Mundo Livre, sua atitude sonora, Semisonic, fechando esse bloco com Secret Smile e antes Avril Lavigne, Nobody's Home. É isso aí, vem chegando a Voz do Brasil na sequência e logo depois, às 10 da noite, a gente se encontra de novo para seguir com a programação noturna da nossa terça-feira. Te espero, hein?

0: 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As notícias do governo federal que movimentaram o país no dia de hoje.
1: Olá, boa noite.
2: Boa noite para você que nos acompanha em todo o país.
1: Terça-feira, 4 de agosto de 2026.
2: Vamos aos destaques do dia.
1: Saúde mental e BETS.
2: SUS vai oferecer 100 mil teleatendimentos por mês a pessoas com dificuldades relacionadas a jogos e apostas. Thaís de Araújo.
3: O serviço funciona como porta de entrada para a rede de atenção psicossocial e disponibiliza orientação, acompanhamento profissional e apoio também aos familiares.
1: E a propaganda e publicidade de BETS deve trazer alertas ao consumidor.
2: Quem conversa com a gente sobre isso é a secretária de Prêmios e Apostas do Ministério da Fazenda, Daniele Correia.
4: Você tem, aposta não é investimento. A outra é, apostar pode causar dependência. E uma questão de que apostar faz você perder dinheiro. Então é justamente nessa perspectiva, seja da saúde mental, seja da saúde financeira.
1: Crimes no ambiente digital.
2: Operações identificam grupos envolvidos em crime de ódio e incentivo à violência. Márcia Fernandes.
5: O Laboratório de Operações Cibernéticas atuou na análise de evidências digitais e na articulação entre as forças de segurança envolvidas.
1: Hoje, na apresentação da Voz do Brasil, Luciana Vasconcelos e Luciano Seixas.
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1: Foram realizadas duas operações para desarticular grupos criminosos que utilizam plataformas digitais para disseminar violência e propagar discursos de ódio.
2: As operações foram executadas em conjunto com as polícias civis de diferentes unidades da federação.
1: E os resultados foram apresentados hoje. Os detalhes você vai ouvir agora na reportagem de Márcia Fernandes.
5: A Operação Rede Interrompida da Polícia Civil do Distrito Federal apura a existência de uma organização extremista que utilizava comunidades do aplicativo Telegram para planejar atos violentos e disseminar conteúdos preconceituosos contra determinadas raças, religiões e também contra mulheres. O diretor de Operações Integradas e de Inteligência do Ministério da Justiça e Segurança Pública, Anchieta Neri, destacou algumas das medidas adotadas.
6: A partir dessa articulação, a gente teve medidas de busca cumpridas em 8 estados da federação. A gente cumpriu algumas medidas de internação provisória e um mandado de prisão. O que se investiga ou o que se apurou não diz respeito meramente a opiniões, mas sim à própria intolerância e planejamento de atos severos de violência. Por isso, havia a necessidade de uma atuação rápida para que a gente não tivesse a possibilidade de ocorrer qualquer sinistro.
5: Já a Operação Lívia investigou uma rede criminosa que utilizava de plataformas virtuais para atrair adolescentes e incentivá-los à prática de violência. A investigação foi conduzida pela Polícia Civil de Mato Grosso do Sul, após a morte de uma menina de 13 anos. A Secretária Nacional de Acesso à Justiça, Sheila de Carvalho, comentou que a operação conseguiu impedir outros crimes.
7: A operação permitiu evitar que mais uma menina fosse vítima, que já estava mapeada para isso acontecer nos próximos dias. Então, esse esforço integrado que a gente tem realizado é para manter as nossas mulheres vivas.
5: Nas duas operações, o Laboratório de Operações Cibernéticas atuou na análise de evidências digitais, na identificação de conexões entre investigados e na articulação entre as forças de segurança envolvidas. O ministro da Justiça e Segurança Pública, Wellington César Lima e Silva, destacou a importância do trabalho integrado.
8: Nós temos um fluxo de cooperação permanente com a Polícia Federal, com as polícias civis dos diversos estados, com os ministérios públicos dos diversos estados, com os diversos órgãos de inteligência. Esse tipo de colaboração possibilita uma atuação integrada e qualificada no combate a esses crimes.
5: As investigações permanecem em andamento para análise do material apreendido, a identificação de outros envolvidos e a responsabilização dos investigados, conforme o avanço dos respectivos inquéritos policiais. Lembrando que os casos de violência contra mulheres podem ser denunciados pelo Ligue 180, que funciona 24 horas por dia, gratuitamente. Reportagem Márcia Fernandes.
2: E estão abertas as inscrições para o curso Gestoras em Rede, voltado à formação de gestoras estaduais e municipais que atuam com políticas públicas para as mulheres.
1: A capacitação é gratuita e será realizada de forma online.
9: Estão abertas as inscrições para o curso Gestoras em Rede, Formação em Gestão de Políticas Públicas para as Mulheres. A iniciativa é destinada a gestoras estaduais e municipais responsáveis pela elaboração, coordenação e implementação de ações voltadas à promoção dos direitos das mulheres. O curso é gratuito, tem carga horária de 96 horas e vai ser realizado com atividades online, ao vivo e também em formato assíncrono. A formação integra uma estratégia nacional de fortalecimento da gestão pública e de cooperação entre União, estados e municípios. O objetivo é oferecer instrumentos para planejamento, execução, monitoramento e avaliação das políticas públicas, além de criar uma rede permanente de troca de experiências entre as equipes que atuam nos organismos de políticas para as mulheres. Ao final do curso, as participantes devem elaborar diagnósticos e planos de ação voltados aos próprios municípios e estados. Para se inscrever, acesse gestorasemrede.com.br. Claudimário Carvalho, para a Voz do Brasil.
1: As propagandas e publicidades sobre apostas de cota fixa, as chamadas bets, passaram a ter novas regras voltadas à proteção aos consumidores.
2: Elas estabelecem, entre outras coisas, limites sobre o que pode ser dito nessas propagandas, responsabilização solidária de quem veicula as publicidades e proteção às crianças e aos adolescentes.
1: Além disso, as propagandas de bets terão também que exibir mensagens de alerta sobre os riscos envolvidos nas apostas.
2: Sobre tudo isso, nós conversamos com a secretária de Prêmios e Apostas do Ministério da Fazenda, Daniele Correia.
1: Eu e Mariana Jungmann também falamos com ela sobre saúde e bets. Acompanhe.
10: Secretária Daniele Correia, muito bem-vinda à Voz do Brasil. Vamos falar um pouco sobre essas duas portarias que regulam a publicidade sobre as apostas de cota fixa. A gente pode traduzir que é uma regulamentação sobre as propagandas de bets, assim, para ficar mais claro para o nosso público. E o que estabelecem essas portarias?
11: Bom, obrigada. Para a gente é sempre importante aqui na Secretaria de Prêmios e Apostas ter a oportunidade de tratar sobre o tema. E, de fato, quando a gente está falando dessas duas portarias, as portarias mais recentes aqui, a gente está falando desse universo de publicidade, propaganda e ações de marketing nesse mercado de aposta de cota fixa. Acho que é sempre importante dizer que esse mercado de aposta de cota fixa é um serviço público, né? E a lei, a 14.790, é a lei que traz ali a regulamentação e traz ali diretrizes legais na implementação não só desse tema de publicidade, mas diversos outros temas. E a nova portaria interministerial ali, a 73, ela traz ali, reforça alguns conceitos, acho que amplia ali a questão da proteção ao consumidor apostador, mas também traz ali a distribuição da responsabilidade solidária em todo esse veículo de comunicação, de divulgação, seja pessoas físicas e jurídicas, nesse mercado de apostas. E a gente tem uma outra portaria que altera a portaria que trata de jogo responsável, que trata dessas obrigações também legais que os agentes operadores precisam cumprir entre publicidade, ações de marketing e propaganda, que é justamente as frases de advertência, né? O 18+, e foi importante para a gente ali trazer e clarificar sobre o tema.
1: Essas frases de advertência, né, que vão ter que conter nas publicidades, elas devem dizer o quê? E que tipo, e por que que esse tipo de mensagem é importante, secretária?
11: Bom, as frases é: o Ministério da Fazenda adverte. E aí você tem: aposta não é investimento. Essa é uma das frases. A outra é: apostar pode causar dependência, né? E uma questão de que apostar faz você perder dinheiro. Então, é justamente nessa perspectiva, seja da saúde mental, seja da saúde financeira, do endividamento.
1: Ainda falando das mensagens, ela tem um tamanho mínimo, né? Ou seja, tem que estar num formato legível, facilmente visível, né, para o consumidor.
11: Exatamente. A gente traz ali, e aí, de novo, né, a necessidade de que eles estejam ali num tamanho mínimo de 10%. E a gente reforça, inclusive, nessa nova portaria, que eles precisam estar de uma maneira horizontal, né? Porque muitas vezes, né, tornar essa frase de uma maneira muito mínima e verticalizada dificulta até a leitura por parte, né, da sociedade.
10: Praticamente escondendo a frase.
11: Exatamente.
10: Né?
11: Então, a necessidade de se ter isso de maneira legível, né, num contraste visual ali também, né, você ter um fundo ali que a pessoa consiga ler. E eu acho que são todas essas informações que são importantes.
10: Agora, um outro ponto importante dessa nova regulamentação sobre a publicidade de jogos é que ela passa a responsabilizar também quem faz a propaganda, né? Quem veicula a propaganda. E aqui a gente está falando, inclusive, dos influenciadores digitais, secretária, dos veículos de comunicação e aí enxergando os influenciadores digitais também como uma espécie de veículo de comunicação, é isso? O que está previsto nessa responsabilização?
11: Sim, a ideia é a portaria, ela traz isso tanto voltado para pessoas físicas quanto para pessoas jurídicas, né, que veiculem, que distribuem, que impulsionem, né, que propaguem, não só a questão das bets ilegais, aí eu acho que é importante também, né, você ter essa responsabilização, porque quando você está falando de um ambiente ilegal, você não tem essas ferramentas à disposição daquele consumidor, daquele apostador, então, né, você fica muito mais frágil no desenvolvimento de riscos e de transtorno de jogo e do endividamento, então elas não precisam cumprir as regras e também no processo, né, de junto com as operadoras legalizadas, mas no processo de cumprir o que está dizendo ali a lei, né, no sentido e das portarias, reforçado agora pela portaria interministerial, no sentido de que o jogo, ele tem restrições na sua publicidade. Né? Você não pode dizer que o jogo ele substitui a renda, você vai ficar socialmente aceito, né, você é mais bonito porque você joga. Então, a própria proteção que a gente comentou aqui, né, da criança e do adolescente, então você não pode veicular para a publicidade para a criança, né, a criança não pode ser alvo da publicidade, ela não pode estar na publicidade, então eu acho que a distribuição da responsabilidade aí, eu acho que é importante, né, nesse mercado.
1: Secretária, esse tipo de regulação sobre a publicidade deve ter efeito para reduzir a quantidade de apostas, né? Especialmente nos casos de compulsão, não é isso?
11: A ideia é justamente isso, né? Se você está num ambiente, no mercado, onde você está falando de entretenimento, né? E quando isso passa, isso não é mais um entretenimento, isso não, você está colocando aquela pessoa em risco. Né? Então, de novo, essa é uma série de mecanismos que eu acho que é importante, né, colocar à disposição. E aí eu queria ter a oportunidade aqui para dizer que a gente lançou no final, obviamente, o Ministério da Fazenda, junto com a SPA, isso já estava na agenda regulatória, a gente lançou a plataforma centralizada de autoexclusão. Então, hoje, se um cidadão ele não quiser apostar, ou ele não quiser estar nessa atividade, ou, enfim, estar nesse mercado, ele pode utilizar essa plataforma, onde você fica auto-excluído de todas as plataformas autorizadas pela SPA em âmbito nacional. E aí você pode dizer se é por um prazo determinado ou por um prazo indeterminado. Então, você pode se auto-excluir por um mês, por 3 meses, por 6 meses, por 9 meses, por 12 meses... ou indeterminado. E lá você pode dizer o motivo também. E a gente percebe que um dos principais motivos é justamente a perda de saúde, de controle mental. Né? Então, acho que, de novo, essa é uma outra ferramenta também à disposição de qualquer pessoa da sociedade, obviamente, né, que queira utilizar. E a gente traz ali uma série também de outras questões, como ferramenta de autoteste da saúde, autoteste financeiro. Enfim, são todos os mecanismos e ferramentas nessa questão do jogo responsável.
10: É importante aqui a gente lembrar também que quem tiver identificando que tem problemas de saúde mental relacionados à questão do jogo deve procurar ajuda,
11: sim,
10: né, secretária?
11: Exatamente.
10: E aí dentro

0: Ministerial, junto com o Ministério da Saúde, Ministério do Esporte, a Secretaria de Comunicação Social, justamente nesse trabalho de se pensar, né, quais são as ferramentas, porque quando você tem identificação de que você tem um risco, né, ou desenvolvimento de um potencial risco ali, você também precisa procurar caminhos. Então, o SUS, ele desenvolveu ali, ele fez um trabalho junto com toda a rede de colaboradores, não só da Unidade Básica de Saúde, mas também do próprio CAPS, né, na formação, né, no desenvolvimento da capacitação dessas pessoas, no recebimento dessas pessoas, na identificação dessas pessoas. Também fez ali um teleatendimento, então eles construíram, desenvolveram um teleatendimento voltado para essa parte de transtorno do jogo, de identificação, e o desenvolvimento ali de capacitação junto às unidades do CAPS, né, mais próximo da localidade da pessoa. Então, a gente também, na página da plataforma centralizada de autoexclusão, a gente fornece todos esses telefones, esses endereços, a página do DataSUS, se a pessoa também quiser fazer o seu autoteste da saúde, né, porque você se identifica, mas você precisa também achar um caminho ali.
1: Muito bem, nós conversamos com Daniele Correia, secretária de Prêmios e Apostas do Ministério da Fazenda. Secretária, muito obrigada pela sua entrevista à Voz do Brasil.
0: Obrigada a vocês.
2: Como nós ouvimos, o Sistema Único de Saúde oferece ajuda para quem enfrenta problemas relacionados a jogos e apostas.
3: O serviço de teleatendimento em saúde mental teve início em março e, a partir de hoje, oferece 100 mil acompanhamentos por mês.
2: O atendimento é remoto, sigiloso e pode ser o primeiro passo para o acesso à rede pública de cuidados.
4: Segundo o Ministério da Saúde, mais de 25 milhões de pessoas fizeram apostas em 2025. Desse total, cerca de 4,4% apresentam dependência de jogos, condição que pode causar prejuízos à saúde mental, às finanças e às relações pessoais. Alguns sinais podem indicar a necessidade de buscar ajuda, como o aumento do tempo ou do dinheiro gastos com apostas, preocupação constante com jogos e mudanças no sono, no humor, na rotina ou nos relacionamentos. O Sistema Único de Saúde oferece atendimento sigiloso para pessoas que enfrentam esse problema. O serviço funciona como porta de entrada para a rede de atenção psicossocial e disponibiliza orientação, acompanhamento profissional e apoio também aos familiares, como explica o ministro da Saúde, Alexandre Padilha.
5: Então, além de abrir a porta do cuidado individual, de quem sofre com o vício e dos seus familiares, a gente está abrindo uma outra porta, que é ter um diagnóstico cada vez melhor do problema, para ter ações cada vez mais preventivas, regulatórias.
4: Para acessar o atendimento remoto, basta entrar no aplicativo ou na versão web do Meu SUS Digital, fazer login com a conta gov.br, acessar a área de mini-apps e selecionar a opção Problemas com Jogos de Apostas. Em seguida, o usuário responde a um autoteste que auxilia na identificação do tipo de cuidado mais adequado. Quando o resultado indica risco moderado ou elevado, o encaminhamento para o teleatendimento é feito pela própria plataforma. Nos demais casos, são apresentadas orientações sobre os serviços disponíveis na rede de atenção psicossocial. De acordo com o Ministério da Saúde, o serviço remoto teve início em março e passa a oferecer 100 mil atendimentos mensais, explica o diretor do Departamento de Saúde Mental, Marcelo Quimate Dias.
6: Então, nessa primeira ação, nós tínhamos uma média de mais ou menos uns 600 atendimentos por mês. Tivemos uma procura muito grande e, a partir de agora, a gente vai passar a oferecer até 100 mil atendimentos por mês.
4: Quem preferir, também pode procurar atendimento presencial em uma unidade básica de saúde. No local, a pessoa e seus familiares recebem acolhimento, orientação e avaliação inicial. Quando necessário, a equipe pode encaminhar o paciente para o Centro de Atenção Psicossocial, o CAPS, onde é oferecido atendimento multiprofissional. Reportagem Thaís Araújo.
3: E relembrando, pela plataforma de autoexclusão é possível solicitar o bloqueio do acesso às plataformas de apostas.
2: Para isso, basta acessar a página da ferramenta e entrar com a conta gov.br.
3: Doadores de sangue que colocaram piercing, fizeram tatuagens ou cirurgias não precisam mais esperar 12 meses para voltar a doar.
2: Pois é, as regras para doação foram atualizadas e devem estar implantadas nos hemocentros do país até setembro.
3: O objetivo é aumentar os estoques de sangue, garantindo a qualidade e a segurança do material.
7: Doar sangue salva vidas. Para se ter uma ideia, uma única doação pode ajudar até 4 pessoas.

0: funcionária pública Axa Cruz, que mora em Brasília, já doa sangue há 16 anos.
1: Um ato tão simples, rápido e que pode salvar vidas. Então eu me sinto muito honrada. 3 vezes por ano, inclusive uma delas é no dia do meu aniversário. Para mim já virou uma tradição.
0: E quem recebe esse sangue pode ficar tranquilo. Todo o material coletado passa por um rigoroso controle de qualidade e por testes que garantem a segurança das transfusões. Para reforçar ainda mais esse controle e ampliar a segurança de doadores e pacientes, o Ministério da Saúde atualizou os regulamentos técnicos que orientam os serviços de hemoterapia em todo o país. Como explica a gerente de captação de doadores do Hemocentro de Brasília, Kelly Barbie.
2: Cada vez mais no sentido de aprimorar, de melhorar os exames para testar uma qualidade cada vez maior desse sangue coletado. Então, você não vai precisar esperar mais 12 meses para muitos impedimentos. A maioria agora é de 4 meses. Como eu falei do piercing, da tatuagem, de medicamentos, de cirurgia, enfim, a novidade é muito boa e muito bem-vinda.
0: O Felipe, que doa sangue há 30 anos, sabe da importância desse ato de amor.
3: Ah, me traz um sentimento muito bom, né? Um sentimento de solidariedade com o próximo. E, além disso, a gente nunca sabe quando vai precisar, um familiar também, né? Então, é muito importante. Eu saio com o coração aquecido.
0: E para você que nunca doou sangue, é muito simples. Basta procurar um hemocentro mais próximo, ter entre 16 e 69 anos, pesar no mínimo 50 quilos e estar em boas condições de saúde. Não apresentar sintomas de gripe, resfriado ou febre. Não precisa estar em jejum, mas nas 4 horas que antecedem a doação, deve evitar a ingestão de comidas gordurosas. Reportagem Cleide Lopes.
4: Se você é responsável por crianças ou adolescentes com menos de 15 anos, fique atento.
5: A campanha nacional de multivacinação já começou em todos os postos de saúde do país.
4: Essa é a chance de proteger o público infanto-juvenil contra doenças como poliomielite, influenza e hepatites.
5: O dia D da campanha vai ser em 22 de agosto e a mobilização vai até 1º de setembro.
6: A campanha nacional de multivacinação teve início nesta segunda-feira e vai até 1º de setembro. Crianças e adolescentes menores de 15 anos são o foco principal para atualizar a caderneta de vacinação. Pela campanha, são ofertados os imunizantes previstos no Calendário Nacional de Vacinação do Ministério da Saúde, como poliomielite, tríplice viral, hepatites A e B, febre amarela, HPV, influenza, Covid-19 e dengue. Para receber a vacina, basta comparecer à unidade básica de saúde mais próxima da sua residência e levar documento de identificação, cartão do SUS, se tiver, e a caderneta de vacinação. Já o dia D da mobilização será em 22 de agosto. Para informações sobre horários de atendimento e disponibilidade das vacinas, basta consultar a unidade de saúde do seu município.
4: Priscila Machado, para a Voz do Brasil. Contribuintes que têm pendências com a Receita Federal, começou a valer hoje mudanças no atendimento presencial relativas ao imposto de renda.
5: A portaria proíbe o fornecimento de cópia de declaração do imposto e recibo de entrega nas unidades de atendimento.
4: Saiba o que muda no atendimento com Daniele Popov.
7: Portaria publicada nesta segunda-feira traz mudanças como a proibição do fornecimento de cópia da declaração do imposto sobre a renda da pessoa física. A entrega do recibo relativo à declaração também foi proibida nas unidades de atendimento da Receita. As mudanças foram adotadas para reduzir os riscos de acesso indevido a informações protegidas por sigilo fiscal, já que documentos como a declaração do imposto de renda contêm dados pessoais sigilosos e que podem ser usados indevidamente. A partir de agora, a cópia da declaração e o recibo de entrega passam a ser disponibilizados exclusivamente por canais que utilizam mecanismos de autenticação e controle de acesso. Outras alterações que a portaria traz são ajustes relacionados ao atendimento presencial, ao atendimento orientado e à recepção de documentos em processos de atendimento digital. Daniele Popov, para a Voz do Brasil.
5: O Concurso Nacional de Escrita Criativa tem inscrição aberta até quarta-feira, dia 5 de agosto.
4: Com ele, o participante vai aprender a produzir textos que buscam envolver, emocionar ou prender a atenção do leitor ou ouvinte por meio da criatividade na linguagem, na estrutura e na narrativa.
5: A chamada pública vai selecionar 1.000 participantes.
4: Os selecionados vão receber de forma gratuita formação em escrita criativa em todas as regiões do país.
5: Mais informações no site da Universidade Federal do Rio Grande do Sul, em ufrgs.br/territórios da escrita.
4: E essas foram as notícias do governo federal.
5: Uma realização da Secretaria de Comunicação Social da Presidência da República.
4: Com produção da empresa Brasil de Comunicação.
5: Fique agora com as notícias do Poder Judiciário e do Congresso Nacional. Boa noite.
4: Boa noite para você e até amanhã.

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1: Você vai ouvir agora notícias do Poder Judiciário.
2: CNJ aprova perda do cargo de juiz e extingue a aposentadoria compulsória como punição máxima.
3: Para o STJ, olheiro que atua durante venda de drogas responde por tráfico, não por colaboração.
2: Eletricista terá plano de saúde mantido, mesmo após ter sido demitido.
3: Boa noite, eu sou Marcela Luiza.
2: E eu sou Marta Ferreira.
3: O Conselho Nacional de Justiça aprovou nesta terça-feira a perda do cargo de juiz e acabou com a aposentadoria compulsória como punição máxima a magistrados que cometerem infrações graves.
2: Pelas novas regras, nos casos mais graves, o juiz poderá ser colocado em disponibilidade com proposta de perda do cargo.
3: Nessa hipótese, o magistrado será imediatamente afastado das funções e passará a receber remuneração proporcional ao tempo de contribuição até a decisão definitiva do Supremo Tribunal Federal.
2: Com isso, o CNJ adequa as normas ao entendimento firmado em maio pela primeira turma do STF, segundo o qual a aposentadoria compulsória deixou de ter fundamento constitucional como sanção disciplinar após a reforma da Previdência.
3: Em 10 meses, gestão do ministro Edson Fachin responde por 10% das aposentadorias compulsórias do Conselho Nacional de Justiça.
2: Hoje, o plenário do CNJ extinguiu a aposentadoria compulsória como punição máxima a juízes que cometerem infrações graves. Pablo Lemos.
4: No início da sessão desta terça-feira, o presidente do STF e do Conselho Nacional de Justiça, ministro Edson Fachin, destacou alguns dados sobre os processos disciplinares julgados pelo Conselho.
5: Do final de setembro a julho deste ano, esse plenário concluiu o julgamento de 24 processos administrativos disciplinares, aplicando 11 penas de aposentadorias compulsórias, 8 disponibilidades, 4 censuras e 1 advertência. Ainda em sede de revisão disciplinar, foram aplicadas outras 2 penas de aposentadoria compulsória e mais 2 de disponibilidade. Assim, 14 juízes que cometeram faltas gravíssimas foram afastados dos quadros da magistratura. Trata-se de 10% do total de aposentadorias compulsórias até hoje aplicados pelo CNJ, sendo essa penalidade administrativa mais grave até então vigente.
4: Fachin destacou que a atuação disciplinar é uma das competências constitucionais mais relevantes do CNJ para a preservação da confiança da sociedade no judiciário.
3: Quem atua como olheiro ou vigilante de forma integrada e indispensável à comercialização de drogas responde pelo crime de tráfico e não por colaboração como informante.
2: Essa conclusão é do STJ, Fátima Uchoa.
6: Moradores de Goiânia enviaram um vídeo a policiais militares com 2 homens comercializando drogas. Um vendia entorpecentes enquanto o outro permanecia ao lado observando a movimentação. Os policiais os abordaram e concluíram que o segundo homem era um vigilante durante a negociação. A Justiça de Goiás considerou que ambos atuavam na comercialização das drogas, cada um com papel específico no crime. A quinta turma do STJ negou o provimento ao recurso da Defensoria Pública que buscava desclassificar a condenação por tráfico de drogas para o delito de informante. Segundo o relator ministro Ribeiro Dantas, quem permanece ao lado do vendedor e ajuda a garantir a segurança da negociação participa diretamente da prática do crime.
3: Eletricista terá plano de saúde mantido mesmo após ter sido demitido.
2: Para o TST, por se tratar de contrato de trabalho, a Justiça Trabalhista tem competência para julgar o caso. Larissa Batista.
7: O eletricista foi demitido após 37 anos de trabalho e foi informado que poderia continuar com o plano de saúde da empresa. Porém, a única opção oferecida pela companhia de energia representava um aumento de mais de 5 mil na mensalidade. No TST, ficou decidido que a empresa deve garantir, tanto para o eletricista quanto para os dependentes dele, o mesmo plano de saúde dos trabalhadores ativos. Ainda cabe recurso da decisão.
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3: Uma boa noite.
2: Boa noite.
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8: Eu sou Paula Groba.
9: E eu sou Humberto Pinheiro.
8: E estes são os destaques de hoje do Jornal do Senado, que começa agora.
9: Botão do pânico para corridas por aplicativo avança no Senado.
8: Incentivo à violência contra a mulher pode virar crime específico.
9: Leis ambientais aprovadas pelo Congresso serão analisadas pelo STF.
8: Boa noite.
9: Boa noite.
8: Mais segurança para motoristas e passageiros de aplicativos de transporte. Um projeto em análise no Senado prevê a criação de um botão do pânico para ser acionado em situações de violência durante as corridas.
9: A proposta já foi aprovada pela Comissão de Ciência e Tecnologia e agora será discutida pela Comissão de Transparência e Defesa do Consumidor. A reportagem é de Herman Kulitz.
10: O botão do pânico tem por objetivo aumentar a segurança, tanto dos passageiros quanto dos motoristas de transporte por aplicativo, como Uber e 99, e deve ser acionado em casos de violência. O texto original do senador Carlos Viana, do PSD de Minas Gerais, determinava um cadastro prévio com foto do titular da conta e do cliente que irá embarcar, e reconhecimento facial antes de cada viagem. Mas, na Comissão de Ciência e Tecnologia, o relator, senador Carlos Portinho, do PL do Rio de Janeiro, conseguiu aprovar duas alterações. Eliminou a exigência de reconhecimento facial e exigiu identificação visível nos veículos usados para o transporte pago privado de passageiros. Portinho falou sobre a importância da regulamentação.
11: O motorista também vai estar seguro, porque ele sabendo quem é o usuário, se amanhã ele sofrer algum crime, ele fica muito vulnerável e ele poder identificar, não só com os dados na plataforma, mas reconhecimento da foto, né, ou de um documento com foto.
10: O projeto aguarda a análise da Comissão de Transparência e Defesa do Consumidor. Se aprovado, segue para a Câmara dos Deputados.
8: E já está na Comissão Mista de Orçamento, a medida provisória que abre crédito extraordinário para garantir o pagamento do apoio financeiro do governo a produtores e importadores de combustíveis.
9: O objetivo é evitar que a elevação de preços por causa da guerra no Oriente Médio gere aumento da inflação nos custos de transporte, com efeito em cascata nos demais setores da economia. Repórter Alexandre Campos.
12: São R$ 3.473 milhões que serão usados para compensar o aumento do valor de compra desses insumos no mercado internacional em decorrência dos conflitos no Oriente Médio. O senador Jax Wagner, do PT da Bahia, lembrou que se nada for feito, a elevação do preço dos combustíveis poderá prejudicar toda a economia.
13: Aí o presidente tem que reagir para evitar que, inclusive, se comprometa a economia nacional, provocando uma inflação acima daquilo que a gente já tem da meta que está colocada.
12: Líder da oposição no Congresso Nacional, o senador Isalci Lucas, do PL do Distrito Federal, cobrou fiscalização.
14: Tem que ver agora o controle disso, né? Tem que controlar para ver se realmente, na bomba, se o consumidor vai sentir isso, né? E corre o risco de você dar isenção, fazer tudo isso e o preço continuar do mesmo jeito.
12: Como a medida provisória tem força de lei, a Agência Nacional do Petróleo já pode repassar aos produtores e importadores de combustíveis e óleo diesel os valores do apoio financeiro nessas operações, desde que comprovadas as importações.
8: Já está em vigor a lei que destina parte do dinheiro das BETs para o Fundo da Polícia Federal.
9: O FUNAPOL foi criado em 1997 para financiar e estruturar as operações do órgão. Repórter Pedro Pincer.
15: A lei determina que o Fundo para Aparelhamento e Operacionalização das Atividades FIM da Polícia Federal, o FUNAPOL, deverá receber até 3% dos recursos obtidos pelo governo com apostas de cota fixa, conhecidas como BETs. Esses recursos, montantes direcionados à Seguridade Social vão cobrir gastos com a saúde dos servidores da PF, além de retribuição por atividade extraordinária. O repasse dos recursos das apostas está previsto para ocorrer de forma gradual, 1% em 2026, 2% em 2027 e 3% a partir de 2028. O senador Randolfe Rodrigues, do PT do Amapá, ressaltou a importância desse dinheiro para a Polícia Federal.
16: O morador dos morros cariocas, o morador das favelas desse país, são igualmente vítimas do crime organizado quanto o cidadão que mora nos locais nobres. Para combater, precisa de polícia estruturada e precisa de fortalecimento, sobretudo, das instituições federais que têm a função precípua, com inteligência, de investigar o crime e de desarticular o crime. Sem recurso e sem estruturação, não se faz o combate adequado ao crime.
15: Além dessa receita, o FUNAPOL conta com transferências voluntárias de entes federativos ou de organismos internacionais vinculadas a programas de enfrentamento ao crime organizado, doações de pessoas físicas ou jurídicas, nacionais ou estrangeiras, e outras receitas legalmente previstas.
17: Quem incentivar, instigar ou ameaçar outra pessoa para que pratique violência doméstica e familiar contra a mulher poderá ser condenado até 2 anos de reclusão, além do pagamento de multa. É o que prevê um projeto de lei em análise na Comissão de Segurança Pública.
9: A proposta também estabelece aumento de pena quando o crime for cometido durante a vigência de medida protetiva de urgência, utilizar anonimato e envolver compartilhamento ou ameaça de divulgação de dados pessoais, imagens ou informações sensíveis da vítima. O autor do projeto, senador Efraim Filho, do PL da Paraíba, ressalta que a medida é necessária porque a instigação de terceiros, inclusive por meios digitais, contribui para aumentar o ciclo de violência contra a mulher.
18: As medidas protetivas que hoje a lei permita que sejam tomadas contra o agressor possam ser também tomadas contra terceiros que porventura venham a também infligir a ameaça no sentido de desestabilizar a vítima, intimidá-la a ponto de retirar a denúncia ou algo desse tipo.
17: E uma série de ações que questionam decisões do Congresso Nacional com impacto no meio ambiente serão julgadas neste mês no Supremo Tribunal Federal.
9: Os pedidos à Justiça tratam da Lei Geral do Licenciamento Ambiental e do Marco Temporal das Terras Indígenas. Quem explica é o repórter César Mendes.
19: Aprovada em maio do ano passado no Congresso, a Lei Geral do Licenciamento foi criticada pela senadora Elisiane Gama, do Maranhão, por flexibilizar as licenças.
20: Quanto mais flexível, mais possibilidade de desastres.
19: O presidente da República vetou a mudança, mas a derrubada do veto no Congresso em novembro foi elogiada pelo senador Marcos Rogério, do PL de Rondônia.
21: Não somos poderes subalternos, somos poderes iguais.
19: Agora, a Lei Geral do Licenciamento vai passar pelo crivo do STF no julgamento de ações movidas pela Rede, o PSOL e o Partido Verde, questionando a flexibilização das licenças para Sueli Araújo, do Observatório do Clima, inconstitucional.
22: São dispositivos que afrontam a nossa Constituição e é dever do Supremo afastar essas inconstitucionalidades.
19: O STF julga ainda neste mês ações contrárias ao marco temporal das terras indígenas e à suspensão da moratória da soja.
17: Nas eleições de outubro, o eleitor vai precisar escolher 2 candidatos ao Senado, mas não vale repetir o mesmo nome.
9: Se isso acontecer, o segundo voto será anulado. Saiba mais na reportagem de Marcela Cunha.
23: 2 votos, 2 nomes e 2 vagas. Essa é a conta que o eleitor precisa guardar nas eleições de 2026 para o Senado Federal. Na urna eletrônica, o cargo de senador vai aparecer 2 vezes. Primeiro, o eleitor digita o número de um candidato, confere a foto e confirma. Em seguida, uma nova tela será aberta para a escolha do segundo candidato. Mas não adianta repetir o número para reforçar o voto no candidato preferido. Os votos precisam ser dados a pessoas diferentes. Se o eleitor escolher o mesmo candidato nas 2 vezes, apenas o primeiro voto será válido e o segundo será anulado. A votação em 2 nomes ocorre porque, neste ano, cada estado e o Distrito Federal vão preencher 2 vagas no Senado. O eleitor só poderá poderá escolher candidatos que disputem a eleição na unidade da federação onde ele vota. Mas, segundo o consultor legislativo do Senado, Gilberto Guerzoni, muitos eleitores podem chegar ao dia da votação sem saber que tem direito a duas escolhas.
4: O eleitor, na hora que ele responde à pesquisa, muitas vezes ele até desconhece que tem dois votos, ele desconhece a lista de candidatos e ele não escolheu, né, o seu senador, especialmente o seu segundo senador.
23: A dificuldade aumenta porque o voto para senador divide a atenção do eleitor com as escolhas para presidente, governador e deputados. Para não esquecer nenhuma das escolhas, a recomendação da Justiça Eleitoral é levar uma colinha de papel com o número dos candidatos.
9: Com edição de Paula Groba e trabalhos técnicos de João Lira, o Jornal do Senado fica por aqui. Acompanhe agora as notícias da Câmara dos Deputados. Boa noite.
23: Boa noite e até amanhã.
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5: O plenário pode votar medidas provisórias e projetos ligados ao agronegócio.
6: Câmara aprova a regulamentação da atividade profissional do salva-vidas.
5: Vítima de violência poderá usar recursos de conta conjunta com o marido.
6: Boa noite. A Comissão de Constituição e Justiça da Câmara aprovou proposta que autoriza a mulher em situação de violência doméstica a utilizar recursos depositados em conta conjunta com o marido para se reacomodar em local seguro.
5: A repórter Maria Neves traz mais detalhes sobre o projeto que foi encaminhado para análise dos senadores.
7: Pela proposta da deputada Laura Carneiro, do PSD do Rio de Janeiro, a medida protetiva deverá ser autorizada pelo juiz e a utilização do dinheiro pode ocorrer em qualquer regime de bens adotado pelo casal. Laura Carneiro lembra que a Lei Maria da Penha assegura que mulheres em situação de violência sejam afastadas do lar e acolhidas em abrigo ou local seguro quando houver risco de vida. Entretanto, segundo afirma, levantamento do Instituto Brasileiro de Geografia e Estatística de 2018 mostrou que somente 2,4% dos municípios mantinham casas-abrigo. Os estados gerenciavam outras 43 unidades. Diante disso, a parlamentar ressalta que muitas vezes a vítima de violência é obrigada a permanecer na mesma casa que o agressor e continuar submetida a maus tratos, situação que a proposta busca evitar.
24: Ação de separação demora muito, divórcio demora muito. Durante esse período, ela vai viver como? E como ela não tem como viver, ela acaba não se afastando do lar e continua sofrendo as agressões. Vai chegar um ponto que ela vai acabar o feminicídio. Então o objetivo é que quando ela peça a medida protetiva, quando ela começa a sofrer a violência doméstica, ela tenha uma oportunidade de ter essa violação patrimonial e essa violação econômica minimamente resolvida.
7: Laura Carneiro ressalta ainda que contas conjuntas podem ser livremente movimentadas pelos seus titulares, o que poderia tornar a medida proposta desnecessária. No entanto, recorda que não são raros os relatos de violência patrimonial nos quais o agressor impede ou dificulta o acesso da mulher à gestão do patrimônio ou desvia recursos financeiros do casal. Permitir que a mulher disponha dos bens conjuntos, portanto, seria uma forma de contornar esse problema e permitir que a mulher reconstrua a própria vida longe do agressor. Da Rádio Câmara de Brasília, Maria Neves.
1: Segurança Pública.
6: Da Vitória, do PP do Espírito Santo, apresentou projeto que determina a suspensão imediata da posse e do porte de arma de investigados por violência doméstica. O texto prevê a apreensão da arma em até 24 horas, sem necessidade de decisão judicial específica.
5: Da Vitória explica que o objetivo é diminuir o risco de agressões fatais enquanto houver investigação, processo ou medida protetiva. A matéria está sendo analisada em conjunto com outros projetos semelhantes e, caso seja aprovada nas comissões, pode seguir direto para o Senado.
6: Avança na Câmara projeto de Félix Mendonça Júnior, do PDT da Bahia, que bane das redes sociais condenados por crimes contra mulheres quando as plataformas forem usadas na prática do delito. Pelo texto, as empresas de tecnologia têm 48 horas para excluir as contas.
5: Félix Mendonça Júnior lamenta o fenômeno de monetização e espetacularização da violência de gênero nas redes sociais e que o Brasil figure entre os 5 países com maior número de feminicídios. Por estas razões e para proteger a dignidade humana, ele pede a aprovação da matéria.
1: Justiça.
6: Rodrigo Hollenberg, do PSB do Distrito Federal, questiona o sigilo imposto sobre o registro das visitas ao empresário Daniel Vorcaro na prisão. Ele afirma que a população tem o direito de conhecer eventuais vínculos e relações que possam ser relevantes para o caso do Banco Master.
0: Me causou uma grande surpresa a notícia de que a Polícia Federal teria pedido o sigilo sobre as visitas a Daniel Vorcaro na prisão. É muito estranho, porque a população quer saber exatamente quem são as pessoas, as autoridades, eventualmente as autoridades, que realizaram negócios com Daniel Vorcaro. Portanto, no meu entendimento, não se justifica absolutamente qualquer tipo de sigilo em relação às visitas realizadas a Daniel Vorcaro na prisão.
5: Rodrigo Hollenberg defende ainda a continuidade das investigações sobre o Banco Master e cobra a instalação de uma CPI para apurar as responsabilidades e recuperar recursos. Ele reitera que a apuração é fundamental para garantir transparência e esclarecer os fatos.
1: Saúde.
6: Beto Preto, do PSD do Paraná, é autor do projeto que torna obrigatória a realização de pelo menos uma ultrassonografia morfológica durante o pré-natal oferecido pelo SUS. O deputado explica que a medida busca ampliar a qualidade da assistência prestada às gestantes.
5: Ele lembra que a experiência já foi adotada no Paraná e defende a ampliação da iniciativa para todo o Brasil. Beto Preto afirma que o exame realizado entre a 20ª e a 24ª semana de gestação é importante para avaliar o desenvolvimento fetal e identificar situações que demandem acompanhamento especializado.
2: Por que entre a 20ª e a 24ª semana? Que é o momento que ainda é possível você evoluir para um tratamento cirúrgico intrauterino. Então, esse é um momento importante. O Brasil vai dar um passo gigante no sentido de garantir mais ainda pré-natal correto para as mulheres brasileiras e dizer que no Paraná nós já instituímos essa ultrassonografia morfológica já, e isso vem dando muito certo. Queremos expandir para todo o Brasil através desta lei.
1: Homenagem.
6: Raimundo Santos, do PSD do Pará, destaca a criação do Dia Nacional da Música Gospel, celebrado em 9 de junho. O deputado afirma que a lei reconhece a presença do gênero musical em espaços religiosos, plataformas digitais, praças e emissoras de televisão.
3: Qual a importância desse reconhecimento, dessa homenagem à música gospel? A música gospel, na verdade, é o gênero musical que durante, por exemplo, a pandemia do novo coronavírus, foi o gênero mais ouvido e que serviu de alento para tantas pessoas consumidas pelo estresse, pela ansiedade, porque as mensagens da música gospel, elas são mensagens de paz, de amor, de esperança, mensagem também de fé.
5: Raimundo Santos explica que a escolha de 9 de junho faz referência ao nascimento de Frida Wingren, enfermeira, musicista e compositora de hinos cristãos. Ele reforça a relevância da data nacional para a valorização da música gospel e para a cultura brasileira.
6: Josenildo, do PDT do Amapá, apresentou o projeto que institui 29 de junho como Dia Nacional do Pescador Artesanal. O deputado propõe incluir esses trabalhadores na data, que atualmente homenageia apenas os praticantes da pesca amadora.
5: Josenildo observa que a medida reconhece a contribuição da pesca artesanal para a economia das comunidades costeiras e ribeirinhas. O parlamentar ressalta que a atividade preserva conhecimentos tradicionais ligados à cultura popular e ao uso sustentável dos recursos naturais.
1: Trabalho.
6: Os deputados aprovaram um projeto que regulamenta a profissão do salva-vidas. Saiba mais sobre o assunto na reportagem de Paula Bittar.
10: A Comissão de Constituição e Justiça da Câmara aprovou uma proposta que regulamenta o exercício da profissão de salva-vidas no Brasil. Pela proposta, para exercer a atividade, o profissional deve ter mais de 18 anos, estar em bom estado de saúde, possuir ensino médio completo e passar em uma avaliação prática de corrida e natação. Também é necessário completar um curso profissionalizante de 160 horas em uma instituição reconhecida e manter a formação atualizada a cada 2 anos. Os salva-vidas terão como atribuições a realização de técnicas de prevenção, resgate e primeiros socorros em situações de emergência e ações educacionais sobre os riscos de acidentes aquáticos. A proposta obriga os estabelecimentos que oferecem acesso a ambientes aquáticos a contratar profissionais salva-vidas que terão como direitos o uso de uniformes e equipamentos de proteção, jornada de trabalho de até 40 horas semanais, seguro de vida e aposentadoria especial para aqueles expostos a condições de risco durante as atividades. A relatora na comissão, deputada Ana Paula Lima, do PT de Santa Catarina, explicou que os profissionais lutam há mais de 15 anos por reconhecimento.
11: Houve projeto já arquivado sobre o tema, mas a categoria nunca desistiu porque sabe o que representa esta profissão no nosso país. No Brasil, morrem em média 16 pessoas afogadas por dia e pelo menos 4 delas são as nossas crianças. Reconhecemos que restringir o exercício dessa profissão é constitucional, porque está diretamente ligada à proteção da saúde, da segurança de quem depende desses profissionais no mar, nos nossos rios, nos lagos e piscinas.
10: O projeto aprovado também estabelece que o piso salarial da categoria seja definido em lei específica. A proposta que regulamenta o exercício da profissão de salva-vidas já pode seguir ao Senado, a menos que haja recurso para votação pelo plenário da Câmara. Da Rádio Câmara de Brasília, Paula Bittar.
1: Agricultura.
5: Padre João, do PT de Minas Gerais, celebra os 20 anos de criação do Sistema Nacional de Segurança Alimentar e Nutricional, o SISAM. O parlamentar exalta a política de combate à fome no país e defende que, após consolidar o acesso básico à comida, o foco central deve ser a qualidade do alimento.
12: Ao virar essas 2 décadas do SISAM, temos que, além de garantir comida de verdade para todas as brasileiras e brasileiros, nós temos que avançar na qualidade do alimento. Porque é assustador o crescimento da obesidade e do sobrepeso, sobretudo em crianças e adolescentes. Isso significa uma degradação de fato da qualidade de vida dessas pessoas.
6: Padre João manifesta preocupação com o aumento do consumo de produtos nocivos à saúde e defende o uso de mecanismos fiscais para desestimular esses hábitos. Ele sugere que alimentos ultraprocessados e refrigerantes tenham alíquotas mais altas.
1: Desenvolvimento Regional.
5: Hildo Rocha, do MDB do Maranhão, propõe isentar estados autossuficientes e superavitários de energia das cobranças extras das bandeiras tarifárias amarela e vermelha. O parlamentar explica que a ideia é criar uma diferenciação para estados que produzem mais energia do que consomem.
13: Atualmente, o sistema de bandeiras tarifárias é aplicado de forma uniforme em todo o território nacional, sem considerar disparidades regionais quanto à capacidade de geração. Tal situação penaliza consumidor de estados que são autossuficientes em energia, que acaba pagando tarifas adicionais, mesmo não contribuindo para a necessidade de acionamento de termoelétricas ou compra de energia mais cara no mercado. Então, é essa a motivação para me apresentar esse projeto de lei, no sentido de fazer com que haja justiça.
6: Hildo Rocha argumenta que o atual modelo pune estados como Maranhão, que tem grande geração hidrelétrica, eólica, solar e a gás, mas pagam as mesmas tarifas adicionais cobradas de estados deficitários. Ele afirma que a proposta torna a cobrança mais compatível com a realidade energética de cada região.
5: Projeto de Dilvanda Faro, do PT do Pará, cria a Política Nacional de Proteção às Mulheres Ribeirinhas. com foco na inclusão social, na justiça territorial e no desenvolvimento sustentável, o texto promove também a autonomia econômica e a defesa dessas mulheres contra a violência.
8: A proposta de Gilvanda Faro amplia o acesso das ribeirinhas a políticas públicas e valoriza os saberes tradicionais, indicando a relevância da incorporação deles em ações de combate às mudanças climáticas.
14: Votação.
5: A retomada dos trabalhos na Câmara pode ter votações de medidas provisórias e projetos ligados ao agronegócio. As votações serão ajustadas conforme o calendário eleitoral. O repórter Antônio Vital tem as informações.
15: A Câmara dos Deputados retoma os trabalhos depois do recesso parlamentar de julho com o calendário de votações ajustado em função do período eleitoral. Até o primeiro turno das eleições, em 4 de outubro, deputados e senadores têm que conciliar a atividade legislativa com o calendário eleitoral. Agosto é um mês em que os partidos têm que realizar as convenções, definir e registrar as candidaturas e dar início às campanhas nas ruas. Por isso, Câmara e Senado reservaram 2 semanas de esforço concentrado para votações. A primeira na semana entre 10 e 14 de agosto. A segunda entre 31 de agosto e 3 de setembro. Entre as propostas que devem ser votadas estão 7 medidas provisórias editadas no início do ano e que perdem a validade se não forem analisadas pela Câmara e pelo Senado até o final de agosto. Uma delas institui o Programa Extraordinário de Reequilíbrio Financeiro das Famílias, também chamado de Novo Desenrola Brasil. O programa tem o objetivo de ajudar famílias a renegociar dívidas com instituições financeiras com condições mais favoráveis. Outra medida provisória que precisa ser votada cria ajuda financeira para importadores de óleo diesel e gás de cozinha, como maneira de evitar desabastecimento em função da guerra no Oriente Médio. Ela também prevê apoio financeiro ao setor aéreo. Ainda em relação a combustíveis, pode ser votado o projeto do governo que cria subsídios e ajuda financeira para empresas do setor, como maneira de reduzir o impacto da guerra entre os Estados Unidos e Irã nos preços do óleo diesel, biodiesel, gasolina, etanol e querosene de aviação. Outras propostas que podem ser votadas foram apresentadas como prioridade no primeiro semestre pela Frente Parlamentar da Agropecuária. Um dos projetos suspende por 2 anos sanções e embargos ambientais a pequenos produtores rurais. A medida não tem apoio do governo, que argumenta que, na Amazônia legal, isso pode significar a suspensão de sanções a quem possui propriedades de até 400 hectares, como disse o deputado Helder Salomão, do PT do Espírito Santo.
16: Pode criar, sim, problemas que reduzam a efetividade das sanções, cuja finalidade é interromper imediatamente o dano ambiental. O projeto de lei prevê 24 meses para que os proprietários adotem medida de recuperação ambiental.
15: Também pode vir a ser votado na Câmara projeto que reduz a jornada normal de trabalho para 40 horas semanais e garante 2 dias de repouso semanal remunerado, sem redução de salário. O projeto apresentado pelo governo regulamenta a proposta de emenda à Constituição aprovada pelos deputados no primeiro semestre e que aguarda análise pelo Senado. Outras propostas prontas para a pauta ainda não têm consenso entre os diversos partidos políticos. É o caso do projeto que inclui um incentivo à violência contra a mulher como crime inafiançável, como o racismo. Da Rádio Câmara, de Brasília, Antônio Vital.
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14: Economia.
8: Reginaldo Lopes, do PT de Minas Gerais, afirma que a reforma tributária sobre o consumo vai simplificar o sistema de impostos a partir de 2027. O deputado observa que o novo modelo cria mecanismos de devolução de tributos para ampliar a justiça social.
25: Nós vamos devolver parte dos impostos pagos por 73 milhões de brasileiros e brasileiras de renda per capita até meio salário. O cidadão vai comprar, pagar e receber de volta parte dos seus impostos. Um modelo transparente, onde o cidadão brasileiro, a cidadã brasileira, vai saber o preço de um produto e o preço do imposto. Com justiça tributária, para a justiça social, para combater as desigualdades. Nós vamos devolver 100% dos impostos para 73 milhões de brasileiros.
5: Reginaldo Lopes ressalta que o cashback alcança despesas essenciais, como energia, água, gás, internet, telefonia e esgoto. Ele também menciona a ampliação da faixa de isenção do imposto de renda como parte de uma agenda voltada à redução da carga tributária sobre os trabalhadores.
4: Feirantes de todo o país poderão ter isenção do Imposto sobre Produtos Industrializados, o IPI, na compra de veículos utilitários novos. A medida proposta por Adriano do Baldi, do PP de Goiás, visa beneficiar mais de 2 milhões de profissionais cadastrados.
5: O projeto reconhece o automóvel como ferramenta indispensável ao trabalho da categoria, o que justifica a isenção do tributo. Adriano do Baldi diz que a compra de um veículo será permitida a cada 5 anos, comprovada a inscrição regular do feirante por pelo menos 24 meses.
4: Termina agora o Jornal Câmara dos Deputados, produzido pela Rádio Câmara, com trabalhos técnicos de Wellington Teles e apresentação de Val Monteiro e Luciana Vieira. Uma boa noite para você.
5: A Voz do Brasil volta amanhã. Boa noite.
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Olá, já estamos de volta com a programação noturna da Mundo Livre, hoje terça-feira, 4 de agosto. Eu sou Renan Zamilian e faço companhia pra você, tocando a trilha sonora de hoje até a meia-noite. Bora abrir esse bloco com Black Sabbath, Iron Man.

Mundo Livre, sua atitude sonora. Esse foi Aerosmith com Walk This Way. Antes teve Bush com Glycerine. E agora quem chega é White Buffalo, The House of the Rising Sun.

0: Mundo Livre, sua atitude sonora com o Queen e o grande hit estrondoso lá de 1980, Another One Bites the Dust. E antes ainda rolou o Capital Inicial com 4 vezes Você. Agora 10h38, seguimos com a nossa programação de hoje e daqui a pouquinho tem som do Fleetwood Mac. 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Você pode ajudar ele a desenvolver outra. 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

Mundo Livre, sua atitude sonora. Você ouviu Gabriel Pensador com Festa da Música. E agora, por último, Smashing Pumpkins, Bullet with Butterfly Wings. Seguindo com os grandes nomes dos anos 90, olha só quem chega agora.

0: Mundo Livre, sua atitude sonora, você ouviu com Cage the Elephant, Ain't No Rest for the Wicked. E antes também passou por aqui a Lord com Royals. Agora 11 e 11, depois do break, tô de volta pra abrir a nossa última hora do encontro de hoje, então não sai daí.
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É isso aí, rapidinho, eu tô de volta e agora a gente segue em frente pra fechar com a última hora dessa terça-feira, ainda cheia de atitude sonora, com Creedence Proud Mary.

Tá aí, Hashpipe, som do Weezer, marcando presença na nossa noite de terça-feira. E antes, Cranberries também passou por aqui com Dreams. Agora a coisa quase que pega fogo, literalmente, chegando com o Kiss, Sure Know Something.

0: Mundo Livre, sua atitude sonora. Esse foi o Cake com Never There e antes Surto com A Cera, as duas últimas fechando esse bloco. Olha só, depois do break eu volto trazendo as saideiras do nosso encontro dessa terça-feira. Vai rolar som do Jimi Hendrix, B-52s e muito mais.
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0: Mundo Livre, sua atitude sonora, fechando o nosso encontro de hoje com os Red Hot Chili Peppers, Easily. E antes também rolou o som do Joe com Delícia. É isso aí, muito obrigado pela sua companhia, vou indo nessa, mas amanhã eu tô de volta a partir das 7 da noite pra tocar a programação noturna da nossa quarta-feira. Bom descanso pra você e a gente se vê. Até mais, tchau.
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3: Uma linha extra de transporte coletivo começou a operar em Castro para atender trabalhadores do comércio da rua Doutor Jorge Xavier da Silva no fim do expediente. O ônibus sai em frente ao Paço Municipal na Praça Pedro Caledi, às 18 horas e 20 minutos de segunda a sexta e às 13 horas e 20 minutos aos sábados. O itinerário passa pelas praças Santana e João Gualberto, Ginásio Douglas Pereira, Rodoviária, Vila Rio Branco, Jardim Primavera, Jardim Arapongas e Jardim Araucária, seguindo até o bairro Cantagalo. Mesmo sem dívidas ou após limpar o nome, motoristas e entregadores de aplicativo podem enfrentar demora para conseguir financiamento pelo Move Brasil. Especialistas explicam que os bancos analisam o histórico financeiro e o relacionamento do cliente com o sistema bancário, algo que pode levar alguns meses para ser construído. A orientação é consultar pendências na Serasa e no Registrato, manter contas em dia, usar o cartão de forma responsável e evitar pedidos de crédito em vários bancos ao mesmo tempo. Repórter Flávia Consoli.
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4: Ações para combater desinformação e aproximar a população das urnas acontecem a partir desta segunda até domingo. O Tribunal Superior Eleitoral e os tribunais regionais vão realizar demonstrações da urna eletrônica, atividades educativas, visitas guiadas, campanhas e eventos abertos ao público. O objetivo é fortalecer a confiança no sistema eletrônico de votação e estimular a participação cidadã, principalmente dos jovens. Nesta segunda, um destaque da programação é a abertura de uma urna em uma escola da capital federal. No decorrer da semana, uma campanha na internet, inclusive com apoio de influenciadores digitais, vai tirar dúvidas e explicar como a eleição funciona. Ainda estão previstas visita ao Museu do Voto e uma demonstração da urna na rodoviária do Plano Piloto em Brasília, onde a população poderá testar o equipamento. No próximo domingo, dia 9, para fechar as atividades, o TSE promove a Corrida pela Democracia para incentivar a participação da população. As eleições gerais acontecem em outubro, dia 4, o primeiro turno, e dia 25, o segundo turno, se houver. Da Rádio Nacional em Brasília, Gabriel Brum.
5: Ser chamado pelo nome, entender o que está sendo receitado, saber por que um exame foi pedido. São situações simples, mas nem sempre respeitadas no dia a dia pelos serviços de saúde. Esse cuidado começa antes mesmo da chegada ao consultório. Passa pelo segurança da portaria, pelo técnico administrativo do balcão, por quem faz a triagem, até chegar ao médico ou enfermeiro. É justamente esse fluxo completo entre paciente e equipe de saúde que uma lei recém-aprovada no Brasil passou a regular. Desde abril está em vigor o Estatuto dos Direitos do Paciente, que transforma a pessoa atendida em protagonista das decisões sobre o próprio tratamento e estabelece deveres para todos os envolvidos, tanto no SUS quanto na rede privada. A diretora da Escola de Enfermagem da USP, a Universidade de São Paulo, professora Vilanice Alves de Araújo, explica que a autonomia do paciente passa a ser um ponto central na nova legislação.
6: O que a gente verifica é que as principais mudanças que traz aí o estatuto é que ele fortalece a autonomia do paciente como um princípio central deste estatuto. Ele garante o consentimento informado, que deixa de ser apenas a assinatura de um documento e passa a ser um processo de comunicação, e assegura o direito à informação clara sobre diagnóstico, prognóstico, riscos, benefícios e alternativas terapêuticas.
5: Segundo a professora, a lei também garante ao paciente o acesso ao seu prontuário, o direito a uma segunda opinião médica, a presença de acompanhante e a cuidados paliativos no fim da vida. Até então, essas garantias estavam dispersas em normas isoladas e agora passam a valer de forma unificada em todo o país. A pesquisadora Maristela Santini, especialista em direitos e segurança do paciente, explica que é a comunicação entre toda a equipe, não só entre médicos e enfermeiros, que garante, na prática, que essas conquistas saiam do papel.
7: A comunicação ela tem que estar no nível entre os trabalhadores, dos trabalhadores com o paciente, trazendo ele aqui como um parceiro de cuidado e não como alguém que está hierarquicamente numa posição menor.
5: Falhas de comunicação, segundo a pesquisadora, estão entre as principais causas de erros na assistência à saúde. Já o paciente bem informado, mostram os estudos, adere melhor ao tratamento e participa mais das decisões sobre a própria saúde. O estatuto também impõe deveres. Pelo artigo 22 da lei, cabe ao paciente informar corretamente seu histórico de saúde, avisar sobre mudanças no tratamento e respeitar profissionais e demais usuários dos serviços. Para Maristela Santini, essa responsabilidade não se limita ao indivíduo. Faltar a uma consulta marcada, por exemplo, tira a vaga de outro paciente que aguarda na fila de espera. Segundo as duas pesquisadoras, o desafio agora é levar essa informação a quem ela interessa, ou seja, pacientes e também profissionais de saúde. E isso passa necessariamente pela comunicação. Esse é o convite que a professora Vilanice Alves deixa aos ouvintes.
6: Se você utiliza o SUS ou o Serviço de Saúde Privado, esse estatuto diz respeito diretamente a você, ouvinte. Ele vale para quem é atendido em uma unidade básica de saúde, em um hospital, em uma clínica, seja privada ou pública, e traz mais clareza sobre direitos, os seus direitos e também sobre suas responsabilidades como paciente ou usuário do serviço de saúde.
5: A violação dos direitos dos pacientes passa a ser tratada pela primeira vez no Brasil como uma questão de direitos humanos, não apenas uma disputa contratual entre paciente e serviço de saúde. Na prática, quem sentir que teve algum direito desrespeitado pode buscar a ouvidoria do próprio hospital, clínica ou plano de saúde, que agora são obrigados a manter esse canal, além de recorrer a órgãos como a ANS, a Agência Nacional de Saúde, PROCON ou os Conselhos Profissionais de Saúde. Da Rádio Nacional em Brasília, Pedro Lacerda.
4: Um corte maior na taxa de juros entrou no radar dos economistas e analistas do mercado financeiro, de acordo com o Boletim Focus desta segunda-feira. O documento foi publicado pelo Banco Central. Agora, a expectativa é que a taxa Selic, referência para os juros cobrados no país, fique em 13,75% ao ano. Nas últimas 5 semanas, a aposta era de que a taxa ficaria em 14%. A mudança de direção vem na véspera da reunião do Comitê de Política Monetária, nesta terça e quarta-feira, que vai decidir sobre um possível corte ou não. Também acontece depois do IPCA 15, medido pelo IBGE, ficar em 0,06% em julho, abaixo do esperado e o segundo menor resultado para o mês desde 2018, perdendo apenas para 2023. Junto com a estimativa menor para os juros, menor também para a inflação, reduzida de 5,12% para 5,03%. São 5 semanas seguidas de redução na expectativa. Já para o crescimento econômico, foi mantida a projeção de alta de 1,99%. E para o dólar, a cotação de R$ 5,20. Da Rádio Nacional em Brasília, Gabriel Brum.
8: O Brasil registrou crescimento de 46% no número de turistas estrangeiros entre 2019 e 2025. Desempenho superior ao de importantes destinos turísticos internacionais. Com isso, o Brasil está entre os países que mais ampliaram a chegada de visitantes estrangeiros no período pós-pandemia, conquistando também a quarta posição entre as economias analisadas em um levantamento feito pela OCDE, a Organização para a Cooperação e Desenvolvimento Econômico. De acordo com o relatório Tendências e Políticas do Turismo da OCDE, no período analisado, o número de turistas internacionais nos destinos nacionais passou de 6 milhões e 300 mil para 9 milhões e 300 mil. O desempenho coloca o Brasil à frente de concorrentes como Japão, Portugal, Espanha e França. O Brasil também avançou na América do Sul, enquanto países como Argentina e Peru registraram retração no fluxo de turistas internacionais no mesmo intervalo. As informações desse relatório convergem com o registro de chegada de turistas internacionais, que ficou em 5 milhões e 200 mil no primeiro semestre deste ano, a segunda maior, e também de divisas deixadas por esses viajantes, de 5 bilhões e 600 milhões de dólares, 12% a mais que no mesmo período do ano passado. Da Rádio Nacional no Rio de Janeiro, Cristiane Ribeiro.
4: As notas fiscais de vários setores começam a incluir, a partir desta segunda-feira, as informações de CBS, a Contribuição sobre Bens e Serviços, e IBS, o Imposto sobre Bens e Serviços, criados na reforma tributária. A CBS, que é federal, e o IBS, estadual e municipal, vão substituir 5 tributos atuais. O objetivo da reforma é simplificar e dar mais transparência ao sistema tributário nacional. Então, nas notas de aquisição de transporte de passageiros, menos aviação, transporte de cargas, energia elétrica, comércio e pedágio, a nova informação deve aparecer. O consumidor pode conferir quanto de CBS e de IBS pagaria naquela conta. Digo pagaria porque este é o momento de testes, adaptação de sistemas e empresas. Por enquanto, esses dois novos tributos não são cobrados. Apesar da obrigatoriedade de indicar os novos valores, ainda não há cobrança de multas para as empresas que não estão devidamente acertadas. O ministro da Fazenda, Dario Durigan, falou sobre o avanço da reforma em entrevista à Rádio Capital FM do Mato Grosso do Sul.
9: Estou orientando a Receita Federal não cobrar multa das empresas esse ano. Vamos trabalhar juntos para capacitar, para educar, para a gente dar o salto de país, todo mundo junto, sem ficar punindo, autuando. Então esse é o grande esforço, para que o ano que vem a gente comece essa transição da reforma tributária.
4: Outros setores têm outras datas para começar a identificar os novos tributos. Água e gás, por exemplo, é em 1º de dezembro. Já empresas do Simples Nacional, só em janeiro do ano que vem. Da Rádio Nacional em Brasília, Gabriel Brum.
10: O sudoeste da floresta amazônica já abrigou uma civilização que pode ter alcançado até 3 milhões de pessoas durante seu auge, cerca de 1.800 anos atrás. Essa é a descoberta de um estudo recente publicado na revista Nature, conduzido por pesquisadores das universidades federais do Acre, Pará e de instituições em Brasília em colaboração com universidades da Finlândia. A civilização denominada Acre é estimada entre 1,2 milhão e 3 milhões de pessoas. O nome vem da língua indígena Apuri e significa Rio dos Jacarés, inclusive também dá o nome ao estado do Acre. Por meio da detecção aérea de luz e laser, os pesquisadores puderam enxergar, entre aspas, através da vegetação densa e mapearam mais de 20 mil estruturas de terra pré-coloniais, conhecidas como geoglifos, em uma área maior que o território do Uruguai. Esses geoglifos têm formato geométrico e foram achados também onde hoje é Rondônia, sul do Amazonas e parte da Bolívia. São valas com formas de círculo quadrados com até 50 hectares. Algumas delas têm 5 metros de profundidade e 13 metros de largura, o que exigiria grande força de trabalho e conhecimentos de matemática e geometria. Algumas estruturas eram ligadas por espécies de estradas, formando agrupamentos de até 8 diferentes locais. Esses locais podem ter servido como centros políticos e de rituais, mas sem ocupação permanente nem estruturas defensivas. As evidências arqueológicas mostram que esses povos cultivavam milho, abóbora, mandioca, batata doce, feijão, amendoim e até castanhas e palmeiras. Esses centros existiram por cerca de 1.500 anos, o que comprova a possibilidade de sociedades socialmente e administrativamente estáveis em uma área de floresta considerada natureza intocada durante muito tempo. Da Rádio Nacional em São Luís, Gabriel Correa.
11: Enquanto no judiciário a segunda-feira é de volta aos trabalhos com Lei Maria da Penha e uberização na pauta, no Congresso Nacional votações só na semana que vem. É o esforço concentrado convocado pelos presidentes da Câmara Hugo Mota e do Senado Davi Alcolumbre. Até as eleições serão duas semanas assim. Uma entre os dias 10 a 14 de agosto e outra no fim do mês, comecinho de setembro. Algumas prioridades. Na Câmara, o PL da misoginia, projeto já aprovado no Senado e aguardando em regime de urgência a votação em plenário. Ele equipara a misoginia, que é o ódio às mulheres, ao crime de racismo. Inafiançável e imprescritível, com penas de 2 a 5 anos de reclusão, além de multa. Inclusive, nesse domingo, foi dia de ato em todo o país, como forma de pressão para o presidente da casa, Hugo Mota, colocar logo o projeto em votação. Um manifesto público na internet já conta com quase 5 mil assinaturas favoráveis. Já no Senado, expectativa quanto à possibilidade de andamento da PEC que acaba com a escala 6x1 de trabalho. O texto está parado na Secretaria-Geral da Mesa desde o final de maio, quando chegou à casa depois de ter sido aprovado na Câmara. Ainda não há indicação de Davi Alcolumbre quanto ao envio para a Comissão de Constituição e Justiça para a escolha de relator. Da Rádio Nacional em Brasília, Priscila Mazenotti.
12: Em um cenário de agravamento das mudanças climáticas com a chegada do Super El Niño neste segundo semestre, a falta de água pode pesar mais para a sobrevivência das plantas do que o aumento da temperatura do planeta. É o que mostra um estudo internacional que contou com a participação de pesquisadores brasileiros. De acordo com a tese, é mais importante que uma planta permaneça viva de um ano para o outro do que crescer e produzir sementes. A pesquisa, divulgada na revista Nature, analisou a sobrevivência de espécies vegetais em diferentes partes do mundo durante 7 décadas. Gabriel Santos, um dos autores da pesquisa, explica que o estudo desenvolveu uma nova ferramenta para medir como as plantas respondem às oscilações ambientais.
13: A gente conseguiu entender como que essa dinâmica entre gastar mais energia tentando sobreviver ou gastando mais energia tentando reproduzir afeta essa resposta. E assim, a sobrevivência, né, acumular energia, por exemplo, em raízes mais longas, algumas características assim, das plantas, né, elas são mais, muito mais importantes do que, por exemplo, o número de sementes que ela vai produzir, o número de frutos.
12: Características como raízes mais profundas e capacidade de armazenar água garantem uma maior resiliência para espécies vegetais do que a capacidade de reprodução. Os resultados da pesquisa podem auxiliar nas ações de conservação ambiental. A proteção de rios e o uso de mudas mais desenvolvidas para o reflorestamento aumentam a chance da recuperação das plantas, como destaca Gabriel Santos.
13: Sobrevivência é mais importante do que reprodução, a gente então começa a poder focar onde vão ser as nossas estratégias, né? Então, eventualmente, por exemplo, plantios de muda possam esperar um pouquinho mais para colocar mudas maiores, porque as plantas morrem com muita frequência quando elas são jovens, mas se elas forem colocadas no projeto de restauração com mais tamanho maior, mais velhas, pode ser um custo um pouquinho maior lá na produção, mas com um retorno muito grande lá no projeto de restauração.
12: O pesquisador ainda

0: Brasília, Gésio Passos.
1: As empresas não devem deixar para a última hora a adaptação para a reforma tributária, defende especialista. Nesta segunda-feira, começou a obrigatoriedade de indicar na nota fiscal os valores e alíquotas da CBS, a contribuição sobre bens e serviços, e do IBS, o imposto sobre bens e serviços, criados na reforma tributária. As empresas têm um tempo para adaptarem os sistemas e procedimentos sem risco de penalidades e sem a cobrança efetiva desses tributos. A advogada tributarista Juliana Assolari diz que o maior desafio não é só colocar as duas siglas na nota, mas cadastrar os dados da transação de forma correta.
2: Isso envolve cadastro de mercadorias, contratos, sistemas de gestão, emissão de notas, integração com os fornecedores e clientes. Uma parametrização incorreta pode gerar cálculo indevido, rejeição da nota, perda de crédito tributário ou informações inconsistentes. Por isso, a implementação exige um trabalho conjunto da área fiscal, jurídica, contábil, financeira e da tecnologia.
1: Por isso, a empresa deve começar já a se ajustar, verificar se o sistema está atualizado, mapear operações e fazer os testes necessários, diz Juliana. É bom, inclusive, registrar dificuldades técnicas e chamados abertos com fornecedores de software.
2: Isso não garante sozinho o afastamento de penalidades, mas ajuda a demonstrar a boa-fé e a diligência. A prioridade deve ser garantir a continuidade da emissão das notas e a correção dos novos campos antes do início efetivo das validações e penalidades. O período sem multa deve ser visto como uma janela de adaptação, não como autorização para adiar a implementação.
1: A CBS, que é federal, e o IBS, estadual e municipal, vão substituir 5 tributos atuais. Os primeiros setores a indicar as informações nas notas fiscais são transporte de passageiros, menos aviação, transporte de cargas, energia elétrica, comércio e pedágio. Da Rádio Nacional em Brasília, Gabriel Brum.
3: A regulamentação da inteligência artificial deve proteger o jornalismo e os direitos autorais sem travar a inovação tecnológica do setor. A avaliação foi defendida por especialistas da área em debate promovido nesta segunda-feira pelo Conselho de Comunicação Social do Congresso. O encontro discutiu o andamento do PL 2338 de 2023, marco legal da IA, já aprovado no Senado e atualmente sob análise de uma comissão especial da Câmara dos Deputados. Para o secretário de Direitos Autorais e Intelectuais do Ministério da Cultura, Marcos Alves de Souza, a ausência de regras claras gera o uso não autorizado de conteúdo jornalístico e alimenta disputas na justiça. Ele citou um teste feito por sua equipe com o ChatGPT.
4: Quando a Folha de São Paulo anunciou o processo contra a OpenAI, teve uma matéria da própria Folha falando sobre isso. E aí nós, lá na minha equipe, a gente testou a OpenAI, o ChatGPT, sobre isso. E perguntamos para ele, né? Fizemos um prompt a respeito. E ele trouxe a resposta que não era, assim, baseada na matéria da Folha. Era uma cópia integral da matéria da Folha.
3: Na mesma linha, a secretária adjunta de Políticas Digitais da Secretaria de Comunicação Social da Presidência, Marina Pita, cobrou celeridade na tramitação para que o mercado jornalístico se reorganize diante da nova tecnologia. O cofundador do Instituto de Tecnologia e Sociedade do Rio de Janeiro, Sérgio Branco, defendeu mais transparência sobre as bases usadas no treinamento dos sistemas de IA, reforçando que o entendimento é o que sustenta a confiança do público. A pesquisadora da USP, Silvana Bahia, foi além dos aspectos técnicos e alertou para os riscos de a inteligência artificial substituir o papel histórico do jornalismo na mediação do conhecimento.
5: Durante décadas a gente discutiu quem controlava os meios de comunicação e depois passamos a discutir quem controla as plataformas digitais. Cada vez mais pessoas deixam de procurar informações em diferentes sites e passam a perguntar diretamente a sistemas de inteligência artificial. Então elas perguntam qual médico devem procurar, qual livro elas deveriam ler, como entender um conflito internacional, como ensinar determinados conteúdos aos filhos. Quando isso acontece, a inteligência artificial ela deixa de ser apenas uma ferramenta. Hoje a gente precisa discutir também quem controla as respostas.
3: A pesquisadora afirma que a educação midiática deve ocupar um lugar central na implementação do novo marco legal, de forma a garantir que a população compreenda como essas ferramentas funcionam. O projeto ainda não tem data definida para votação na Câmara. O relator, deputado Agnaldo Ribeiro, segue elaborando o parecer final e a presidente do Conselho,

0: Patrícia Blanco já sinaliza a intenção de promover uma nova audiência dedicada especificamente a soluções de remuneração para autores e jornalistas. Da Rádio Nacional em Brasília, Pedro Lacerda.
1: Na abertura do segundo semestre do Supremo Tribunal Federal, nesta segunda-feira, o presidente da corte, o ministro Edson Fachin, ressaltou a capacidade da justiça de lidar com as críticas da sociedade. Para Fachin, quando feita dentro dos limites republicanos, a crítica fortalece a instituição e a democracia.
2: Que a força institucional do Supremo Tribunal Federal não reside na ausência de crítica, e sim na capacidade de conviver com ela, sem perder a serenidade necessária ao exercício da função jurisdicional. Um tribunal constitucional que decide todos os dias temas de grande repercussão social, há de aceitar como natural que suas decisões sejam debatidas, analisadas e, por vezes, contestadas pela opinião pública.
1: O ministro Edson Fachin também destacou o compromisso do STF com a harmonia entre os poderes, citando o Pacto para o Combate ao Feminicídio.
2: Cabe a esta corte reafirmar sempre que necessário seu compromisso com a harmonia entre os poderes. Isso, aliás, tem ocorrido até mesmo por ocasião de estarmos na semana em que a Lei Maria da Penha completa 20 anos, menciona o Pacto Brasil, firmado pelos três poderes para o enfrentamento do feminicídio, um dos maiores desafios que nosso país enfrenta na atualidade.
1: No retorno do recesso, a primeira pauta do Supremo foi sobre o questionamento da constitucionalidade de regras da reforma tributária para isenção de impostos na compra de veículos por pessoas com deficiência. A corte decidiu por maioria que é inconstitucional a restrição de acesso ao benefício para pessoas com deficiência mental leve e para pessoas com nível 1 do espectro autista. O relator da ação, o ministro Alexandre de Moraes, argumentou que a Constituição não estabeleceu distinções conforme o grau da deficiência.
3: A Constituição não estabeleceu diferença entre pessoas com deficiência leve, pessoas com deficiência grave ou média. Não é a diferenciação de nível que deve ter um tratamento melhor ou pior, benefícios ou não. É a situação específica daquela pessoa. E a lei estabelece isso. Nesse aspecto, presidente, me parece que a legislação foi muito além do que poderia.
1: Mas o STF considerou constitucional o prazo menor para a renovação da isenção fiscal para taxistas, que é de 1 ano, enquanto as pessoas com deficiência só podem reutilizar o benefício após 3 anos. A diferenciação foi aceita pelas necessidades profissionais dos taxistas. A Advocacia Geral da União defendeu que a legislação direciona o benefício tributário às pessoas que efetivamente necessitam da política pública, preservando o equilíbrio fiscal e os critérios definidos pelos legisladores para a concessão da isenção. Da Rádio Nacional em Brasília, Gésio Passos.
4: As autoridades da Espanha atualizaram para 72 o número de migrantes mortos na tentativa de entrar na cidade autônoma de Ceuta na semana passada. A maioria teria morrido afogado. Grupos de direitos humanos, porém, falam em mais de 100 mortos. Só na terça-feira, cerca de 60 mil pessoas chegaram ao território espanhol na África. A maioria já retornou ao Marrocos. Outros, porém, seguem em Ceuta em busca de asilo. Autoridades locais dizem que não sabem ainda como lidar com tantas pessoas, enquanto moradores levam água e comida para muitos que estão acampados na praia. A entrada massiva em Ceuta gerou uma crise na Europa. Países pediram a exclusão da Espanha do acordo de livre circulação de pessoas pelo bloco. A Espanha investiga se o Marrocos teria facilitado propositalmente a passagem de pessoas pela fronteira. A população cubana enfrentou o sexto apagão elétrico do ano. A estatal União Elétrica confirmou o colapso. Hoje de manhã, parte da rede já tinha voltado a funcionar. A ilha caribenha, de pouco menos de 10 milhões de habitantes, tem sofrido com cortes constantes de energia por causa do embargo energético imposto pelos Estados Unidos ao país. O bloqueio tem dificultado a chegada de petróleo do exterior para que as termoelétricas convertam em eletricidade. cidade. Há pouco mais de um ano, foi lançado um programa para instalação de sistemas fotovoltaicos em massa, mas o volume não é capaz de reduzir a dependência de combustível estrangeiro. O bombardeio russo contra um depósito na Ucrânia destruiu 8 milhões de livros na região de Kharkiv. O alvo foi a editora infantil Hanok, que produz cerca de um terço dos livros didáticos do país. O diretor da empresa acusou Moscou de atentar contra a cultura ucraniana. O Kremlin negou ter atingido o local de forma proposital. Desde o início da guerra, ataques russos atingiram diversos museus, galerias, cinemas e igrejas e outros locais de importância cultural na Ucrânia. Já a Rússia afirmou que hoje os ataques de drones ucranianos atingiram uma praia lotada no Mar Negro no fim de semana. 7 pessoas morreram e outras 40 ficaram feridas. O Irã afirmou que está negociando com Omã a criação de uma rota temporária no Estreito de Hormuz para retomar parte do tráfego marítimo. Os dois países controlam as margens do canal, por onde passavam, antes da guerra, 20% do petróleo mundial e diversas embarcações comerciais que entram e saem dos países do Golfo. Teherã também afirmou que não está negociando com os Estados Unidos. A declaração ocorre após o presidente norte-americano Donald Trump afirmar que as conversas com o Irã estariam evoluindo e, por isso, teria cessado os ataques ao país persa no fim de semana. Com informações da agência Reuters da TV Brasil em Brasília, Michele Canes.
5: Para demonstrar o funcionamento e a segurança das urnas eletrônicas, o Tribunal Superior Eleitoral divulgou nesta segunda-feira uma série de vídeos para apresentar o modo básico de preparação do aparelho para as eleições. Na publicação, Rafael Azevedo, coordenador de tecnologia eleitoral do TSE, explica que essa etapa é realizada em cerimônia pública, após a convocação por edital de representantes dos partidos políticos, do Ministério Público, da Ordem dos Advogados do Brasil e de outras entidades. Inicialmente, uma mídia de carga é inserida na urna eletrônica com os dados dos eleitores que votam em uma determinada sessão eleitoral, como destaca Azevedo.
6: Se tem uma mídia inicializável, a mídia de aplicação que nós chamamos, que quando preparada é chamada de mídia de carga, ela é inserida na urna. Quando a urna liga, essa mídia vai inicializar e ela tem todos os dados dos eleitores de determinadas sessões. E esse sistema vai formatar tudo que tem aqui dentro, preparar tudo que tem aqui dentro, instalar todos os programas e vai perguntar para o usuário que sessão você quer preparar. Eu quero preparar a sessão 4 desse município, dessa zona eleitoral. Os dados dos eleitores são colocados para cá, os candidatos são colocados para cá e tudo é preparado aqui internamente.
5: Em seguida, é feito o chamado registro de correspondência, ou seja, a associação entre o número interno da urna eletrônica, a sessão para a qual ela foi preparada. O coordenador de tecnologia eleitoral do TSE ressalta que ao fim é emitido um boletim com o detalhamento da preparação de cada urna.
6: Também ao final da preparação ele imprime um comprovante. E esse comprovante de carga, ele também fica fixado ao material daquela cerimônia feita pública em que todas as entidades puderam participar. E lá vai ficar muito bem registrado de que a sessão número 4 foi associada para aquele número interno, naquela data, naquela hora e etc. Então, isso cria essa unicidade. Essa relação entre a tabela que tem todas as urnas e as sessões preparadas chama tabela de correspondência e ela é publicada na internet no sábado, véspera da eleição, para qualquer partido político e qualquer interessado.
5: Usada pela primeira vez há 30 anos no país, a urna eletrônica se consolidou como um dos maiores símbolos da modernização eleitoral brasileira. O sistema eletrônico de votação tornou o processo mais simples para o eleitor e mais eficiente para a administração eleitoral. Para conhecer mais sobre o funcionamento, a segurança, a transparência e a rastreabilidade das urnas eletrônicas, basta acessar a página do TSE no YouTube na seção Vídeos. Da Rádio Nacional em Brasília, Daniela Longuinho.
1: A segunda edição do Concurso Público Nacional Unificado, CNU 2, divulgou nesta segunda-feira uma nova classificação dos candidatos aprovados. A lista busca recompor as vagas não preenchidas nas convocações anteriores do concurso e também para vagas adicionais autorizadas pelo MGI, o Ministério da Gestão e Inovação em Serviços Públicos. Ao todo, 702 pessoas foram reclassificadas, sendo 242 vagas remanescentes e 460 vagas adicionais com lotação no Ministério da Gestão e no INSS. Para o MGI, as vagas são para o cargo transversal de analista técnico administrativo. Já para o INSS, são vagas para diversas especialidades do cargo de analista do Seguro Social. A convocação segue rigorosamente a ordem de notas, a disponibilidade da lista de espera e os critérios de proporcionalidade das vagas de cotas. Os classificados deverão observar os procedimentos, prazos e orientações dos atos administrativos de convocação de cada cargo. O CNU 2 foi realizado no segundo semestre de 2025 com ofertas de 3.652 vagas para 32 órgãos federais. Com informações da Agência Brasil, da Rádio Nacional em Brasília, Gésio Passos.
7: O Partido Democrata confirmou a candidatura de Wilson Grassi Júnior ao cargo de presidente da República e manteve em aberto o nome do candidato a vice-presidente, que deve ser definido pela Comissão Executiva Nacional da Legenda, com possível formação de coligação. O anúncio foi realizado no domingo, no Rio de Janeiro. Grassi Júnior nasceu em São Paulo e é veterinário de formação. Foi conselheiro da Associação Nacional de Clínicos Veterinários de Pequenos Animais de São Paulo na implantação do primeiro hospital público para cães e gatos do Brasil, na zona leste da capital paulista. Nas redes sociais, o candidato relata que trabalha com programas sociais para cães e gatos desde 1994. A legenda foi fundada em 2008 como Partido da Mulher Brasileira e desde dezembro de 2025 passou a se chamar Democrata. Esta é a primeira vez que o partido lança candidato à presidência da República. Da Rádio Nacional em São Paulo, Sara Kines.
5: Pela primeira vez, a urna eletrônica de votação foi aberta em uma transmissão ao vivo, direto da sede do Tribunal Superior Eleitoral em Brasília. A ação, divulgada pela TV Justiça nesta segunda-feira, faz parte da Semana Nacional do Sistema Eletrônico de Votação. Para o TSE, a demonstração de funcionamento da urna eletrônica por dentro busca ampliar o conhecimento da população sobre a segurança, a transparência e a auditabilidade do equipamento. Rafael Azevedo, coordenador de tecnologia eleitoral do TSE, explicou que a urna eletrônica é um equipamento composto por dois terminais ligados por um cabo, o terminal do mesário, onde o eleitor é identificado, e o terminal do eleitor, onde é registrado numericamente o voto. A urna funciona ligada à energia elétrica ou à bateria interna, sem conexão com internet, como destaca Azevedo.
8: Essa ausência de conexões Bluetooth, Wi-Fi, qualquer coisa sem fio, impede que qualquer um ataque a urna à distância. Mas ela também tem segurança suficiente para que, mesmo aberta, se alguém tentar atacar, não vai conseguir adulterar nada, nem colocar nem outro sistema, nem alterar votos, nem nada.
5: Durante o evento, foram apresentadas as quatro barreiras de segurança das urnas eletrônicas, presentes no teclado, no leitor biométrico, no processador criptográfico e na impressora, destinada à zerésima e ao boletim de urna. A zerésima é o relatório impresso antes do início da eleição e tem como função mostrar que as urnas não computaram votos antecipadamente. O coordenador do TSE explicou que os dados dos eleitores de uma determinada sessão são inseridos por uma mídia na urna eletrônica. Há também outro dispositivo de armazenamento que contabiliza os votos. Em caso de falha na urna eletrônica, um equipamento reserva passa a ser usado, com a transferência da mídia de votação, como explica Rafael Azevedo, do TSE.
8: A filosofia da urna eletrônica é desliga, liga, não funcionou, troca de equipamento. Os votos são sempre guardados aqui e aqui.
9: É um pendrive normal.
8: Isso. Antes de aparecer a tela FIM para o eleitor, aparece uma barra de progresso. Se a urna quebrar, eu vou tirar essa mídia, colocar em outra urna. A urna de continência não tem votos aqui. Quando ela ligar, ela vai verificar que os votos estão íntegros, vai copiar e vai continuar a votação.
5: O evento também foi uma oportunidade para destacar a segurança na fabricação das urnas eletrônicas, como explicou o representante de tecnologia do TSE.
8: A arquitetura de segurança e a arquitetura do equipamento inteiro é feita por servidores do TSE. Então, nós licitamos essa produção. A empresa tem que passar por mais de 150 testes durante a licitação, para depois que é contratada, ainda continuar desenvolvendo o projeto com os técnicos do TSE, da parte de hardware, da parte de software, da parte de firmware criptográfico, para que o projeto saia exatamente como o Brasil precisa.
5: Em conjunto com as atividades promovidas pelo Tribunal Superior Eleitoral, os TREs realizam ações em seus estados sobre o sistema eletrônico de votação até a próxima sexta-feira. Da Rádio Nacional em Brasília, Daniela Longuinho.
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10: Oi, oi, gente amiga desse nosso programa, que a partir de hoje até a próxima sexta-feira vai estar na celebração dos 20 anos da Lei Maria da Penha, participando de debates, falando sobre inovações legislativas, desafios, novos horizontes e muito mais. E olha, nós vamos ter o privilégio nesta edição de estar com a pessoa que encabeça a comissão de combate à violência doméstica contra a mulher nos limites da OAB do Distrito Federal. Falo da doutora Isabelle de Souza Duarte. Que prazer tê-la aqui no nosso Viva Maria. Tudo bem?
11: Que ótimo, Mara. Agradeço demais. Estou me sentindo já super bem-vinda, super acolhida nesse programa maravilhoso que é tão importante, né, para os direitos das mulheres.
10: Pois é, aqui estamos nós, celebrando essas duas décadas, né, de enfrentamento à violência, no que pese as dificuldades que são cada vez mais desafiadoras, né? Porque a todo momento é aquela história, a gente avança e retrocede, a gente sabe que mudar uma cultura misógina, né, principalmente machista, não é nada fácil, né? E você na OABDF certamente tem essa consciência mais do que clara no caminho das ações que vocês desenvolvem, não?
11: Com certeza, Mara. A gente tem a clareza, né, de que nós estamos enfrentando um problema que é um problema estrutural, ou seja, ele existe desde a educação dos nossos meninos, né, das nossas meninas, das nossas crianças. Então, de fato, mesmo que nós vejamos muitos avanços, né, que têm acontecido nos últimos anos, as mulheres principalmente se conscientizando de que elas são sujeitas de direito, né, isso é muito importante, elas conhecerem os direitos que elas mesmas têm, a gente vê que esse avanço, ele acontece em ondas, né? Uhum. Então, primeiro ele vem com a conscientização, mas em contrapartida, para o sistema patriarcal se manter, as formas de controle precisam também ser intensificadas. E isso tem acontecido, né? A gente tem visto aí os movimentos dos masculinistas, dos red pills, né? Nossa. A cada vez que as mulheres ficam mais libertas, né? Uhum. Esses movimentos vêm aparecendo.
10: Inclusive a machosfera, né?
11: Isso, exatamente. Eles vêm aparecendo aí em contrapartida. Então, de fato, né, esse assunto ele precisa ainda ser debatido, ele precisa ser falado, a gente precisa de eventos assim para agregar, né, todas as mulheres que se sentem interessadas aí em aprender mais sobre o assunto.
10: Pois é, e para isso nós vamos estar juntas, inclusive na próxima sexta-feira, 7 de agosto, dia da promulgação da Lei Maria da Penha, a partir das 8h30 da manhã, nós vamos estar no auditório José Paulo Sepúlveda Pertence, sede da OABDF, que para quem não conhece Brasília, fica no finalzinho da Asa Norte, na 516, Bloco B, Lote 7, já fica o endereço, quem quiser chegar é mais do que bem-vindo, já tem muitas pessoas querendo saber se haverá transmissão online.
11: Então, esse evento vai ser um evento eminentemente presencial, né? Porque nós queremos essa troca tete a tete ali, né? Então, de verdade, nós estamos muito empolgados, muito satisfeitos aí com esses preparativos, né? E, inclusive, entendemos que essa será a melhor oportunidade para celebrar as mulheres notáveis, né? Todas aquelas mulheres que estiveram ali na liderança, né? Encabeçando aí a escrita do anteprojeto da Lei Maria da Penha, as discussões feministas, né? Mulheres que estavam à frente de seu tempo. Dentre elas, nossa querida Mara Regia, que estará conosco, né? E Ares Cortez também, sim. Jaqueline Pitangui. Então, sim. Vai ser uma mesa muito rica, né? Nossa mesa de encerramento, fechando realmente com chave de ouro aí o nosso evento.
10: Oh, com toda certeza, né? Um evento que começa às 8:30 da manhã, nunca é demais dizer, com uma programação muito intensa, né? E nela, vocês se estruturaram de forma a falar também sobre as inovações legislativas. Algum ponto que você já pudesse antecipar aqui para nossa audiência?
11: Claro, nós vamos ter um painel especificamente falando sobre vicaricídio, né? Que é uma nova lei que nós temos aí no ordenamento jurídico brasileiro. Sempre bom lembrar também, Mara, que não é um evento só voltado para a advocacia, tá? A gente vai receber também estudantes de direito e pessoas curiosas, né? Nós estamos muito empenhadas em fazermos algo muito didático, de forma que todas as pessoas possam participar do debate, né? Então, nós temos em destaque aí painéis sobre o vicaricídio e sobre também a nova lei do feminicídio, né? Que subiu o status do feminicídio a crime autônomo. É importante falar isso também, né? Com a maior pena do Código Penal. Então, a discussão vai ser bem rica.
10: Não tenho dúvidas, porque inclusive nós vamos estar ouvindo aquelas que foram as artífices do consórcio que deu origem à Lei Maria da Penha. Falo especificamente de Jaqueline Pitangui, que foi inclusive durante a Constituinte presidenta do Conselho Nacional dos Direitos da Mulher, e a Iares Cortes Ramalho, que é uma advogada que de longa data participou sempre do nosso Viva Maria, falando dos direitos da mulher. Ela que liderou pelo CEFEMEA também grandes mobilizações para os avanços que hoje estamos celebrando nesses 20 anos dessa lei que nasceu para salvar vidas, não é?
11: Isso mesmo, Mara. Vai ser muito bom e espero que todos os ouvintes se sintam aí convidados para estarem conosco nesse evento.
10: Pois é, eu já me comprometo em trazer os ecos do que vai ser esse grande seminário que, como eu disse no começo dessa nossa conversa, celebra os 20 anos da Lei Maria da Penha. Então, está todo mundo convidado e eu queria abrir os microfones para que você agradecesse as parcerias, bem como a equipe da OAB Distrito Federal.
11: Claro, esse evento vai ser uma collab, né, entre a Comissão de Combate à Violência Doméstica e a Comissão da Mulher Advogada da OABDF, juntamente com o IBDFAM e com a ABRACRIM. Então, nós temos uma equipe aí muito empenhada, já trabalhando há meses, né, para fazer esse evento, e estamos todas muito empolgadas, uma equipe só de mulheres, Mara, né, mulheres guerreiras aí, combativas, né, na medida que precisamos ser. E fica o agradecimento a todas elas, né, que juntas estamos construindo esse evento, e o convite novamente aos ouvintes.
10: E até sexta-feira nós vamos ficar aqui, inclusive tendo a oportunidade de convidar pessoalmente algumas das nossas Marias. Alô, alô, Elizabeth Galvão do Cruzeiro. Alô, alô, Nery, ela que faz os doces da vovó e que me prometeu uma compota de doce de laranja. Ah, eu já tô aqui, ó, babando. E eu quero muito que esse nosso encontro nesta quarta-feira, amanhã, a partir das 11 horas, possa reviver os tempos em que, com o megafone na mão, a gente ficava ali o dia inteirinho caçando as assinaturas das mulheres para ter os avanços que hoje celebramos, desde licença paternidade, licença maternidade, creche de 0 a 6 e muito mais. Então, tamo juntos. Todo mundo convidado, e vale inclusive dizer que nós vamos estar acompanhados da equipe de reportagem do programa Caminhos, da reportagem da TV Brasil, que vai documentar esse nosso momento na celebração dos 20 anos da Lei Maria da Penha, junto à população da rodoviária do plano piloto, que é imensa, diga-se de passagens, e tem em sua maioria muitas Marias, né?
11: Perfeito. Então temos dois encontros marcados para essa semana: amanhã na rodoviária do plano piloto e na sexta-feira na sede da OABDF, a partir das 8:30 da manhã. As inscrições estão sendo feitas pelo Simpla. O ingresso é solidário, então você pode ter acesso ao evento doando um pacote de absorvente ou um quilo de alimento. Ou se a vida tiver corrida e você preferir, você pode pagar também R$30 inteira e R$15 a meia. Todos convidados.
10: Opa, beleza. Com direito a um cafezinho e com certeza o abraço dessas notáveis da Lei Maria da Penha, que merecem todo o reconhecimento e que em boa hora a OAB reconhece. De minha parte, não tenho palavras para agradecer tamanha deferência com esse programa que tem, com força de Maria, a defesa intransigente dos direitos das mulheres do Brasil. 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
12: Passagens aéreas e hospedagens costumam ficar mais baratas no período de menor procura. Além da redução de custos, o viajante também encontra destinos menos movimentados. O professor de hotelaria do Senac Bahia, Albérico Teixeira, explica as principais vantagens da baixa temporada.
13: Eu acredito que você tem mais tempo livre para circular, menos movimento. Os grupos são menores que frequentam a cidade nesse período, geralmente, né? O que permite experiência personalizada, porque o sujeito que vem com um grupo menor e a cidade está mais vazia, ele pode fazer coisas que, quando há um grande número de turismo, ele não pode fazer. Você vai encontrar preço melhor na hotelaria.
12: Mas nem tudo é vantagem. Em alguns destinos, a redução do fluxo de turistas pode significar menor oferta de passeios, horários reduzidos de atrações e até serviços funcionando em escala diferente.
13: Na Europa é muito comum que algumas cidades, cito o exemplo de Maiorca, cidade onde eu trabalhei, que eles fecham no inverno, na baixa temporada, não funciona nada. Existe um público muito frequentador da baixa temporada, né? São as pessoas de maior idade, geralmente. Os grupos LGBTQIA+, são grupos que frequentam esse período também.
12: Segundo Albérico Teixeira, algumas medidas simples ajudam a aproveitar melhor o período.
13: As pessoas que viajam na baixa temporada podem fazer um levantamento da hotelaria, da localidade, mas tem gente, é muito quente naquele momento, os hotéis estão fechados, existem pousadas, albergue da juventude, Airbnb, vai descobrir essas oportunidades de viagem, que são viagens mais econômicas, que geralmente é a pessoa de menor poder aquisitivo que vai viajar nesse período, né?
12: É por isso que pesquisar o destino e planejar o roteiro com antecedência podem tornar a experiência ainda mais tranquila. Da Rádio Educador FM, diretamente de Salvador, Rafael Lopes para a Rádio Nacional.
4: Além do Supremo Tribunal Federal, a segunda-feira também foi dia de volta aos trabalhos no Tribunal Superior Eleitoral. E na sessão de abertura, o presidente do TSE, Cássio Nunes Marques, fez uma defesa da urna eletrônica. Disse que elas são patrimônio da democracia brasileira, seguras e confiáveis. E completou: as portas da Justiça Eleitoral sempre vão estar abertas para quem quiser conhecer e saber um pouco mais.
14: As portas da Justiça Eleitoral permanecem abertas para quem deseja conhecer, acompanhar e fiscalizar o processo eleitoral. Transparência não é apenas um compromisso desta instituição, é um dos pilares sobre os quais se sustenta a confiança da sociedade nas eleições brasileiras.
4: A fala dele veio no mesmo dia em que a Justiça Eleitoral abriu a Semana Nacional do Sistema Eletrônico de Votação e há poucos dias de uma reunião do ministro Cássio Nunes Marques com embaixadores, inclusive dos Estados Unidos, para falar sobre a urna. Encontro marcado para o dia 17. Nesta terça-feira, o Conselho Nacional de Justiça faz a primeira sessão do semestre. Duas propostas importantes na pauta. Uma sobre conflito de interesses e outra sobre aposentadoria compulsória de magistrados. Sobre o conflito, é uma proposta para criar regras sobre a participação de juízes em eventos privados e também sobre o recebimento de presentes e atuação de escritórios de advocacia de
15: parentes de magistrados nos tribunais. O ministro Edson Fachin, presidente do CNJ, já disse mais de uma vez que essa é uma das prioridades dele. Lá em fevereiro, já tinha anunciado que quer adotar um código de ética para os ministros do Supremo. Isso tudo em meio às investigações sobre o Banco Master e às citações aos nomes dos ministros Alexandre de Moraes e Dias Toffoli. Já sobre o fim da aposentadoria compulsória como pena máxima para magistrados condenados por faltas graves, o CNJ deve seguir o entendimento do STF, que determinou o fim dessa prática. Se aprovada a resolução, as penas a magistrados irão de advertência e censura à demissão. Da Rádio Nacional em Brasília, Priscila Mazenotti.
16: Uma investigação em 5 estados mira 8 suspeitos por planejarem ataques em Brasília durante as eleições. Os suspeitos têm idades entre 19 e 31 anos e são de Santa Catarina, Paraná, Rio Grande do Sul, São Paulo e Pernambuco, de acordo com a Polícia Civil do Distrito Federal. A apuração começou a partir de um relatório produzido pelo Cyberlab, do Ministério da Justiça e Segurança Pública. Os policiais identificaram que os investigados discutiam pelo Telegram invasões em Brasília, seleção de alvos de ataques, análise de mapas e compartilhamento de plantas arquitetônicas e modelos tridimensionais de prédios. Ainda compartilhavam manuais para fabricação de explosivos. Segundo o Ministério da Justiça, o grupo extremista usava aplicativo de mensagens para disseminar conteúdos neonazistas, antissemitas e misóginos, além de recrutar integrantes. A Operação Rede Interrompida apura em tese os crimes de associação criminosa, incitação ao crime e crimes de racismo. Por enquanto, sem enquadramento dos fatos na lei de terrorismo. Além das polícias civis dos estados, a operação tem apoio do Ministério Público de Santa Catarina e da Agência Brasileira de Inteligência, a ABIN. Da Rádio Nacional em Brasília, Gabriel Brum.
17: A Justiça Federal, no Rio de Janeiro, negou o pedido da companhia Caminho Aéreo Pão de Açúcar para suspender a anulação da licença ambiental que prevê a instalação de uma tirolesa no local. Na decisão, o desembargador Luiz Norton Batista de Matos, do Tribunal Regional Federal da 2ª Região, determinou que a administradora do bondinho apresente um plano de recuperação da área degradada em até 60 dias, incluindo a retirada de estruturas provisórias e resíduos e o pagamento de indenização de R$30 milhões por danos morais. A empresa recorreu de uma decisão da 20ª Vara Federal do Rio, de 1º de abril deste ano, que acatou uma ação civil pública movida pelo Ministério Público Federal contra a licença concedida pelo Instituto do Patrimônio Histórico e Artístico Nacional para a instalação da tirolesa. Ao recorrer da decisão, o Caminho Aéreo do Pão de Açúcar alegou que a instalação da tirolesa é regular e que a sua suspensão traria danos ao turismo. O Parque Bondinho Pão de Açúcar informou que as obras seguem paralisadas até a análise do recurso de apelação. Com informações da Agência Brasil, da Rádio Nacional no Rio de Janeiro, Cristiane Ribeiro.
18: A Polícia Federal realizou uma nova fase da Operação Sem Desconto contra fraudes em aposentadorias e pensões do INSS. A ação começou cedo, no Maranhão e no Distrito Federal, e cumpriu 18 mandados de busca e apreensão. As ordens judiciais foram expedidas pelo Supremo Tribunal Federal. As investigações identificaram movimentações financeiras e patrimoniais suspeitas realizadas por pessoas físicas e empresas. O objetivo das transferências seria ocultar a origem e o destino final dos valores. A operação desta terça ocorre após uma ação anterior realizada no dia 21 do mês passado, também no Distrito Federal. Naquela data, a Polícia Federal realizou um mandado de busca e apreensão contra um dos investigados, apontado como peça central no esquema. A investigação continua com a análise do material apreendido para esclarecer o objetivo dos repasses financeiros e identificar a conduta de cada investigado. O inquérito analisa a ocorrência de formação de estelionato previdenciário, lavagem de dinheiro, organização criminosa e ocultação de patrimônio. A PF não confirmou a identidade dos alvos da operação. Da Rádio Nacional em São Luís, Gabriel Correa.
17: O Rio de Janeiro sedia a partir desta terça-feira no Pier Mauá a 6ª edição do Rio Innovation Week, conferência global de ciência, tecnologia e negócios, reunindo expositores brasileiros e estrangeiros. Com o tema Simbiose, o futuro não acontece isolado, o encontro propõe uma reflexão sobre a necessidade de colaboração entre diferentes áreas do conhecimento e setores da economia, como empresas, startups, academias, setor público e sociedade. Até sexta-feira, serão realizadas discussões para o enfrentamento de desafios do presente e construir soluções para o futuro. A Inova UFRJ, Núcleo de Inovação Tecnológica da Universidade Federal do Rio de Janeiro, participa do evento com robôs interativos, demonstrações de luminol, que é usado em investigações criminais, simuladores industriais e experiências voltadas à aproximação entre ciência e sociedade. Segundo a diretora da Inova UFRJ, Daniela Uziel, a ideia é mostrar que a inovação da universidade não fica restrita aos laboratórios. Ela pode estar na mobilidade urbana, na educação, na indústria e na formação de jovens talentos.
19: Várias tecnologias que são aplicadas na nossa vida real, no nosso cotidiano. Muito do que a gente produz dentro da universidade tem uma aplicação direta. E aqui a sociedade consegue visualizar o que a gente tem e, eventualmente, essas tecnologias podem ser transferidas para empresas que tenham interesse e que possam produzir elas em grande escala para elas chegarem às prateleiras e poderem ser adquiridas por pessoas da sociedade.
17: A programação conta com conferencistas de vários setores, como a ativista e vencedora do Prêmio Nobel Malala Yousafzai e a cientista brasileira Tatiana Sampaio. Com expectativa de movimentar 4 bilhões de reais em negócios e receber cerca de 180 mil pessoas, o Rio Innovation Week espera gerar cerca de 22 mil empregos diretos e indiretos. Da Rádio Nacional no Rio de Janeiro, Cristiane Ribeiro.
7: No sul do país, a previsão é de chuva para esta terça-feira. Segundo o IMET, o Rio Grande do Sul está sob alerta de perigo potencial para chuvas, ventos intensos e queda de granizo. Já em Santa Catarina e Paraná, a previsão é de chuvas isoladas. A faixa litorânea da região Nordeste também tem previsão de chuvas intensas, com perigo potencial do litoral sul do Rio Grande do Norte, passando pela Paraíba, Pernambuco até Alagoas. Há perigo potencial também para ocorrência de vendaval no Ceará, Rio Grande do Norte, centro-oeste da Paraíba, Pernambuco, Alagoas, Sergipe, norte da Bahia, grande parte do Piauí e sul do Maranhão. Na região norte, a previsão é de chuva isolada em Rondônia, Acre, Roraima, Amapá e no norte do Pará. As instabilidades que favorecem chuva e trovoadas devem ganhar força no período da tarde, com mais intensidade sobre o oeste do Amazonas. Nas demais regiões, o tempo permanece seco em grande parte do interior do país, com baixos índices de umidade relativa do ar na região sudeste e centro-oeste. Com informações da Agência Brasil, da Rádio Nacional em Brasília, Ana Lúcia Caldas.
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20: Ponta Grossa começa essa semana com testes de um totem inteligente instalado no cruzamento das ruas Coronel Dulcídio e General Osório. O equipamento usa inteligência artificial para acompanhar em tempo real a movimentação de veículos e pedestres em um ponto com visibilidade reduzida. A tecnologia alerta os motoristas sobre a aproximação de veículos. O período inicial de testes será de 30 dias, com possibilidade de prorrogação. E uma nova lei autoriza os juízes a determinarem o pagamento automático da pensão alimentícia diretamente na conta bancária do devedor para a conta do beneficiário. A regra começa a valer em julho de 2027 e será utilizada principalmente quando não for possível fazer o desconto diretamente no salário. O pedido deverá ser feito no processo judicial por meio de advogado, defensoria pública ou Ministério Público. Forte abraço para você, uma ótima segunda-feira, bom início de semana e até amanhã. De Curitiba, Mauro Conte, com informações da Rede AERP.
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20: O Ambulatório da Obesidade de Guaratuba já acompanhou mais de 100 pessoas que juntas eliminaram 390 quilos. O programa oferece atendimento médico, nutricional e psicológico, além de incentivo à atividade física com foco na mudança de hábitos e no controle de doenças relacionadas ao excesso de peso. O acesso começa pelas unidades básicas de saúde, que avaliam critérios como IMC e presença de diabetes ou hipertensão. Entre os resultados, há pacientes que perderam mais de 30 e 40 quilos e deixaram de considerar a cirurgia bariátrica. E Antonina realiza entre os dias 6 e 15 de agosto a tradicional festa da Nossa Senhora do Pilar, padroeira do município. A programação será concentrada no Santuário Nossa Senhora do Pilar, com missas, novenas, momentos de oração e procissões. A celebração também terá atrações culturais, apresentações de artistas regionais e atividades para moradores e turistas. A festa reúne fé, tradição, cultura e é considerada uma das principais celebrações religiosas do litoral do Paraná. Forte abraço para você, uma ótima terça-feira e até amanhã. De Curitiba, Mauro Conte, com informações da Rede AERP.
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20: O Atlético apresentou nesta segunda-feira, dia 13, o terceiro uniforme para a temporada de 2026. Produzida pela Umbro, a camisa tem o preto com cor predominante, com escudo, logotipo da fornecedora e detalhes gráficos em vermelho, reforçando a identidade e a intensidade do clube. O novo modelo já está à venda nas lojas e quiosques oficiais do Atlético, além dos sites do clube e também da Umbro. A nova camisa tem versões feminina e juvenil, e a coleção também terá modelos masculino e infantil. E na Fórmula Truck, disputada no último domingo no Autódromo Internacional Ayrton Senna, em Londrina, o gaúcho Douglas Colletti conquistou a vitória na categoria GT Truck. Depois de largar na sexta posição, Colletti assumiu a liderança na relargada após um acidente e cruzou a linha de chegada em primeiro lugar. Já o catarinense Túlio Bendo terminou em terceiro lugar e segue na liderança do campeonato, premiando a regularidade ao longo da temporada. A próxima etapa promete manter a disputa ainda acirrada pelo título da Fórmula Truck. De Curitiba, Mauro Conte, com informações da Rede AERP.
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Bom dia! Boa quarta-feira para você que tá comigo aqui na Mundo Livre. Sou Silvia Sprenger, chegando agora e trazendo muito som bacana para você. Vem ouvir comigo, vem! Abro hoje com Silverchair.

0: Mundo Livre, sua atitude sonora, Elvis Presley, Burning Love. Eu não consigo, né? Eu tenho que fazer essa graça aqui. Burning Love incendiando sua quarta-feira, delícia de som. Também One com Wake Me Up Before You Go Go. Nosso Mundo Livre Flow tá chegando, e aí você já sabe bem como é que funciona, né? São 10 sons na sequência, sempre escolhidos a dedo, e a gente abre essa edição do Flow trazendo Led Zeppelin. É já já.
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0: Mundo Livre, sua atitude sonora, Foo Fighters, My Hero. E agora aqui no Flow temos Beatles, She Loves You.
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0: Que tal, hein? Ouvimos Guns N' Roses aqui na Mundo Livre, sua atitude sonora com Don't Cry. E ainda o Bryan Adams arrepiando geral aí com Heaven. Gente, tá acabando por aqui o Mundo Livre Flow. Mas não fica triste, sabe por quê? Que temos mais edições do Flow espalhadas aqui na nossa programação ao longo dessa quarta-feira e sempre trazendo 10 sons na sequência pra você. Então vê se não vai perder, tá bom? Não perde o Mundo News também, né? Que já chega aí trazendo música boa e informação na medida certa pra você. Bom dia!
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7: Sim, sim, bom dia! Uma excelente manhã de quarta-feira para você que me acompanha aqui nas ondas sonoras da Mundo Livre FM. Sou Silvia Spranger, te acompanho daqui para frente até as 9 da manhã. É pro nosso Mundo News, música boa, informação, aquele papo gostoso, aquela energia boa, tudo isso rola por aqui. Você quer fazer parte dessa festa matutina aqui na Mundo Livre? É muito fácil, é só se mandar sua mensagem aqui no 992579390 que eu trago a tua participação. Mas o que eu vou mandar para você, Silvia? Muito fácil também, você pode mandar um bom dia, pode participar da enquete, logo mais saberemos qual é. Você pode comentar as músicas que rolam por aqui e você pode me enviar uma belíssima foto desse dia muito bonito. Gente, tá um festival hoje por aqui, viu? Tá lindo demais, muita gente já participando, mandando seu registro, né, desse amanhecer. É o caso da Gislene Colodel, do Luciano Xavier, do Paulo Baran, do Adriano Fressato, Ali Lorena, Carlos Goira, André Sicarino, Ney, e devo ter deixado vários de fora ainda, sem falar na Eduarda, que é a primeira vez que tá teclando e registrou também esse céu lindo. Tá bonito mesmo, agora 14 graus em Curitiba, daqui a pouco eu trago a previsão do tempo para você nesse dia 5 de agosto. Outros assuntos aqui no Mundo News de hoje. Alta demanda faz Ministério da Saúde ampliar o teleatendimento para viciados em bets. Hoje ainda é quarta-feira, mas eu já trago uma dica bacana aí para o fim de semana, para você que curte um esporte. Daqui a pouco te conto que esporte é esse, quando vai rolar e tudo mais. Então vem comigo no nosso Mundo News, abrindo hoje bem demais com esse som aqui que é incrível, Midnight Oil, Beds Are Burning.

0: Que foi isso? Primeira sequência do nosso Mundo News, foi incrível. Essa é a Mundo Livre, sua atitude sonora. Trouxe aí pra você Ramones com Blitzkrieg Bop, um hino, né, do rock. E Red Hot Chili Peppers também com Around the World. São 7 horas e 16 minutos. Hoje é dia 5 de agosto, minha gente, de 2026, quarta-feira, só pra te situar bem aí, né? E sabe que hoje é o Dia Nacional da Saúde, né? Nossa enquete tem a ver com isso, mas antes deixa eu te contar, falando sobre saúde aqui no nosso Mundo News, né? Abrindo já com essa informação, porque quem enfrenta problemas com apostas online conta aí com um novo serviço de apoio pelo SUS. É, o Sistema Único de Saúde oferece atendimento psicológico por teleconsulta para quem perdeu o controle sobre jogos e apostas, as chamadas bets. E também tem orientação para familiares. Segundo o Ministério da Saúde, a procura pelo serviço cresceu e por isso, então, a capacidade foi ampliada para até 100 mil atendimentos por mês. O acesso é feito pelo aplicativo Meu SUS Digital. Depois de responder aí um questionário, o usuário pode agendar consultas por videochamada com psicólogos e outros profissionais e, caso necessário, também acontece o encaminhamento ali, né, para atendimento presencial. Entre os sinais de alerta estão a dificuldade para parar de apostar, ansiedade quando não está jogando, prejuízos financeiros, aquelas mudanças de humor e problemas nos relacionamentos por causa das apostas. Ainda hoje aqui no Mundo News, cantor aqui do Paraná, gente, inunda as redes do Luciano Huck e ganha a chance de apresentar a música no Domingão. Uma história bem interessante, hein? Logo mais vamos saber mais detalhes sobre ela. E também tem nossa previsão do tempo chegando já aqui no Mundo News. Pois é, quem mandou mensagem aqui já dando gancho foi a Fabiana Tokarski, que mandou aquele bom dia, falou que tá maravilhoso mesmo esse começo de dia. Recebi vários registros hoje, gente, porque tá uma pintura mesmo, né? Mas a própria Fabiana comenta aqui, vem chuva, né? Pois esse é o gancho para a previsão do tempo, que é no próximo bloco aqui no Mundo News. Andréa Lordello também tá aqui com esse amanhecer espetacular, mandando seu bom dia. Tive que parar o carro no Mirante das Mercês para fotografar. Ela fala da Praça Barcelona, né, que tem aqui bem pertinho da rádio. É um local maravilhoso mesmo. Jota Gilmar também com a gente. O Contorno Leste, nessas horas, é esquecido o trânsito e apreciado o nascer do sol. É uma arte, até mesmo com algumas nuvens. E ele parabeniza aí a seleção de músicas nesse bloco. Estão simplesmente sensacionais. E esse foi só o início do nosso Mundo News de hoje, hein? Tem muito mais chegando por aí. Então, bora juntos curtir muita música boa. E né, essa good vibe que sempre rola por aqui. Bom, como falei, então, é Dia Nacional da Saúde. E a gente sabe que saúde envolve várias coisas, né? Entre elas, a alimentação. Então, eu vou te perguntar o seguinte aqui na enquete hoje. Qual que é o teu maior desafio na alimentação durante a semana, hein? Por exemplo, tem gente que sofre, né, pra cortar os doces, pra comer aquela saladinha, às vezes é difícil, ou beber água na quantidade correta. Enfim, me conte qual o seu maior desafio na alimentação durante a semana. Já pensei em vários aqui, mas eu quero saber a de você. Então manda sua mensagem aqui no 99257-9390. No próximo bloco eu já registro as primeiras participações. Trago ainda System of a Down e previsão do tempo, não vá perder.
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0: Mundo Livre, sua atitude sonora, trazendo Rolling Stones com Jumpin' Jack Flash, também o Free All Right Now. São 7h38, trago um alerta de trânsito que a Larissa Zanatto, aqui da redação da Mundo Livre, me passou. O trânsito está mais intenso ali no contorno sul, no quilômetro 595. Teve um atropelamento por ali, gente, mas ainda bem, este homem que foi atropelado teve ferimentos leves apenas, mas o trânsito está mais complicado porque ele está apenas na faixa da esquerda. Então fica aí essa informação para você. Bora saber do tempo? Já tem gente me perguntando desde cedo. Vem chuva por aí? Pois é, gente, tem mudança vindo. A gente já até falava sobre isso nos últimos dias, né? Então, teremos dias de chuva, mudança no tempo. A partir de hoje, a previsão é sim de pancadas de chuva aqui em Curitiba, tá? Não é um volume muito considerável. Mas entre quinta e sábado, aí o tempo fica mais instável, aí podemos ter chuva mais forte, raios, rajadas de vento também. Isso tudo por causa da passagem de uma frente fria associada a um ciclone extratropical. As temperaturas também ficam amenas nos próximos dias. Nesses primeiros dias fica muito parecido com o que já temos, tá? Hoje, por exemplo, estamos com 14, vamos a 20, 21 de máxima. Amanhã, sexta-feira, também parecido. E aí, a partir do sábado, começa a esfriar, tá bom? Isso porque tá chegando aí, né, depois dessa chuva, vem o friozinho. E aí, podemos sim sentir aquela... Pra quem gosta, vai ser um prato cheio, né? Aquele friozinho estará de volta, dando aí as caras de novo, né? O nosso inverno, que não terminou, embora muita gente já esteja esquecendo dele. Não terminou, não. Agora, em algumas regiões do estado, podemos ter chuva bem mais forte que aqui em Curitiba, inclusive com um potencial aí para transtornos. Então, vale ficar bem atento. Vamos dar uma olhada quem tá aqui no WhatsApp participando com a gente. Tem uma galera, inclusive o Jean, que tá teclando de Maringá, dizendo que por lá uma quarta-feira chuvosa e torcendo pro sol aparecer. Pois é, tem essa mudança aí, né, que vale para todo o estado. Aqui na faixa leste, um pouco menos de chuva, mas é isso que temos aí, gente. E ele já participa da nossa enquete, o Jean. Hoje, Dia Nacional da Saúde, a gente sabe que saúde envolve várias coisas, entre elas a alimentação, e perguntei qual é o seu maior desafio na alimentação durante a semana, hein? O Jean falou assim, que eu procuro manter uma alimentação saudável, então me permito comer um chocolate ou docinho de vez em quando para animar o dia. Ainda aqui temos a Patrícia Brazolotto. Difícil é que ninguém é gentil e acolhedor com alface. É sempre um café com bolo, pão quentinho. Ninguém fala hoje vamos confraternizar e pedir uma salada. É sempre uma pizza. Pois então, né, Patrícia? A Michelle Schmitz aqui, a correria com criança, que é o desafio. Danilo come bem, mas eu fico em segundo plano. Como o que dá e se dá tempo? Sei que teria que prestar mais atenção nisso. Além da água que literalmente esqueço. Elaia e Michele tem que resolver isso aí, né? Não dá pra você se deixar de lado. Mas não é fácil, né? Imagino. E uma chefe de cozinha, gente, qual será o desafio dela, hein? Pois daqui a pouco eu trago essa mensagem de uma chefe de cozinha que é ouvinte nossa e espero a sua também. Então mande aí me contando qual o seu maior desafio durante a semana em termos de alimentação. Alimentação saudável, a gente tá falando, né? E logo mais, prepare o bolso para gastar mais nesse Dia dos Pais. Vou trazer informações aí para você sobre os preços dos presentes e ainda trago Kansas e muito mais aqui no nosso Mundo News.
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0: Mundo Livre, sua atitude sonora, Weezer, Buddy Holly, Capital Inicial também passou por aqui, Eu Nunca Disse Adeus. ZZ Top também, né, com Lagrange. Quem gostou dessa, alguém elogiou aqui, acho que foi José Luiz Selinga, que falou que curtiu ouvir ZZ Top. É boa demais essa música mesmo, né? São 7h58 e agora deixa eu virar a chave, porque ela está aqui, Manu Mariani, com os destaques do G1 Paraná. E aí, Manu?
1: Tudo bem, Silvia? Tudo bem, ouvintes?
0: Beleza!
1: Silvia, eu sei que não é a enquete, mas assim, o que que você é capaz de fazer para realizar um sonho?
0: Uau!
1: Muitas perguntas,
0: sei.
1: Muitas coisas, né?
0: Depende, né? Depende do sonho, depende de muita coisa.
1: Muita coisa. E olha só, esse então é o assunto que eu quero trazer aqui para os as pessoas, porque o cantor Vitor Maia, de Maringá, lá no norte do estado, inundou as redes sociais do Luciano Huck, comentando lá nas publicações do apresentador, até ser notado. Aí, certo dia, o Luciano notou ele, comentou e fez um desafio. O Vitor precisava conseguir 100 mil comentários em um vídeo. Em troca, ele participaria do programa do Migão com o Huck, onde poderia apresentar a música dele. E aí, para conseguir bater a meta de comentários, o Vitor mobilizou ações com panfletos pelas ruas de Maringá, eventos lá da cidade, e é claro, além das redes sociais. E aí, em apenas 12 dias, a meta foi alcançada, o vídeo bateu 100 mil comentários e o Huck cumpriu a promessa. No último domingo, o Vitor apresentou a música dele, que se chama Liberdade ou Solidão, para todo o Brasil, lá no Luciano Huck.
0: Oh, que legal essa história, né? Hein? Muito bacana, né? A persistência, né? A mobilização dele, enfim,
1: realização de um sonho, e o G1 ouviu ele, conversou. Então, quem quiser assistir o vídeo dele contando a música dele, ouvir a música dele, tá lá no G1 Paraná para conferir a reportagem completa.
0: Maravilhoso, serve de inspiração, inclusive, né, Manu?
1: Com certeza.
0: Valeu, minha querida, muito obrigada.
1: Obrigada.
0: E amanhã te espero, hein?
1: Estarei aqui, até mais.
0: Muito bom, gente, bora virar a chave de novo, porque temos enquete por aqui, sim. Hoje, Dia Nacional da Saúde, e a gente sabe que a saúde envolve várias coisas, entre elas a alimentação, né? Se tem algum desafio bem grande aí na alimentação durante a semana, muita gente não consegue comer salada, não consegue evitar aquele docinho, não bebe água o suficiente. Olha, a Mari Chef, ela é dona de restaurante, chefe de cozinha, diz que não é fácil controlar a alimentação, né, nessa condição, mas ela procura usar temperos como alho, cebola, cebolinha, o mais natural possível. Penso na minha saúde e assim meus clientes se beneficiam disso. Nos meus pratos, a salada é muito importante, compondo uma dose certa aí, junto com arroz, feijão e proteína. Mandou inclusive fotos dos pratos dela. Arrasou, Mari! A Jéssica tá por aqui, dizendo, Silvia, lê minha mensagem que hoje eu não tô dirigindo para gravar. A Jéssica, eu tive com ela ontem. Nós tivemos aí um evento aqui da rádio, né, junto com os patrocinadores da Corrida Mundo Livre. A Jéssica é da Malta e a gente conversou bastante. Ela falou da expectativa, né, de ouvir a mensagem dela aqui no ar e conseguir, inclusive, gravar. Então, Jéssica, espero que esteja gravando hoje, tá? Ela que tecla de Colombo, pediu um abraço pro pessoal da Malta. E respondeu também a enquete. Meu calcanhar de Aquiles na alimentação é o docinho. Quero um doce todo dia. Sou dessas, Jéssica. Beijo pra você e toda a galera da Malta, viu? Fabiana Bisotto Batista. Já estou sentindo a virada do tempo? Rinite incomodando e dor nas pernas. Falamos há pouco sobre a previsão do tempo, né? Vem virada. Meu maior desafio é não comer aquele chocolate após o almoço. E temos uma participação fofíssima da Clara, nosso ouvinte mirim. Não vou trazer agora, porque é muito fofo, eu vou deixar para daqui a pouco, tá bom? Estou ainda lidando com tanta fofurice por aqui. 8h02, já volto com a mensagem da Clara, também com a sua, me contando qual o seu desafio aí na alimentação durante a semana. E ainda tem Metallica e muito mais. É nosso Mundo News que tá rolando, gente. Bora! 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
9: Bom dia, tudo certinho? Excelente quarta-feira para você que me acompanha aqui nas ondas sonoras do Mundo Livre FM. Sou Silvia Sprenger, esse é o nosso Mundo News. Até às 9 tem informação, música boa, você aqui comigo. Cadê a sua mensagem aqui no WhatsApp? Manda aí que eu tô de olho, só esperando, hein? 992579390. Tem virada no tempo vindo por aí, viu? É isso mesmo. Hoje vamos chegar aí a 20, 21 de máxima, agora 14 graus. E tem chuva vindo por aí. Metallica tá chegando para abrir essa sequência com The Unforgiven.

Mundo Livre, sua atitude sonora, Cidade Negra, Sombra da Maldade, New Radicals, You Get What You Give. 8h21, chegou há um tempinho aqui uma mensagem do Valdir, nosso ouvinte, avisando do contorno leste, sentido Colombo, todo travado. Eu acho que ainda tá desse jeito pelo que eu olhei aqui, viu? Então vou trazer esse alerta mesmo, fazendo já um tempinho que ele mandou. Ele disse que isso está ocasionando lentidão imensa na rodovia do Xisto. Tá tenso hoje, diz aqui o Valdir. Prepare seu bolso para gastar um pouquinho mais aí no presente do Dia dos Pais, viu, gente? Dia dos Pais está chegando aí, né? Já garantiu seu presente, aliás? Bom, a Fecomércio fez um levantamento, a Fecomércio aqui do Paraná, né? E o valor médio dos presentes subiu um pouquinho aí. Agora está R$ 164,00, está mais do que no ano passado. E mesmo com esse aumento, a intenção de compra cresceu. Mais da metade dos paranaenses deve presentear o pai neste ano. As roupas e calçados continuam sendo a principal escolha. Depois vem os perfumes e produtos de beleza. Já quem prefere comemorar aí levando o pai para almoçar ou jantar fora, aí também tem que preparar o bolso, porque em Curitiba, região metropolitana, as refeições e restaurantes ficaram em média 5% mais caras

0: Mirim, ela tem 7 anos, olha o que ela diz: meu maior desafio na alimentação é viver depois do café da manhã, eu quero comer tudo. Achei demais. Ai, inclusive depois chegou a mensagem aqui da Luíse, que é mãe da Clara. Ela me contou o seguinte, que a Clara sempre queria participar das enquetes e aí elas combinaram, né, que quando ela aprendesse a escrever, poderia. E ela ficou super animada de ouvir o nome dela. Então agora li a mensagem inteirinha aqui da Clara. Beijo, Clara. Participa sempre agora, tá bom? Silene Terres aqui também com a gente. Antes eu cuidava mais dos outros, hoje, próximo dos meus 50 anos, sou eu em primeiro lugar. Atividade física, alimentação equilibrada, embora chocolate, doce, ainda seja um desafio. Alexandre Desotti, meu maior desafio é resistir ao pudim de sobremesa grátis, ainda mais estando pré-diabético. Wellington, tenho 2 empregos. Como vendedor, sempre sou recebido com um café e bolo ou pão na chapa com ovo. E como personal chef, sempre experimento o que faço. Saudável, muitas vezes não tem como. Resultado, tento comer em menores quantidades, mas como de tudo. E o detalhe, meu fraco é doce, sobremesa, pudim. Quando o cliente pede, eu já faço 2 e 1 fica pra mim. Até rimou, né? Gente, a Bibiana tem uma dica ótima pra quem, assim como a maioria de nós, tem aquela vontade de comer alguma coisa que talvez não deva. Vou trazer a mensagem da Bibiana logo mais. E ainda dicas de programa bacana nesse fim de semana para quem curte esporte. E ainda som bacana com Nirvana chegando. É muita atitude para você aí na próxima sequência.
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0: New Order na Mundo Livre, sua atitude sonora, adoro, gente. Que delícia de som em Regret. E antes o traje a rigor, nós vamos invadir sua praia. 8 horas e 42. Olha só, deixa eu te contar que Curitiba recebe nesse fim de semana uma das principais competições de escalada esportiva do país. É, nos dias 8 e 9 de agosto, o Centro de Iniciação ao Esporte Nelson Comel, que fica ali no Parque Olímpico do Cajuru, será palco do Campeonato Brasileiro de Escalada Esportiva, na categoria principal da modalidade guiada. A competição reúne atletas de várias regiões do Brasil e vai definir aí os campeões brasileiros da temporada. As disputas acontecem das 8 da manhã até as 6 da tarde. E o evento é aberto para o público, então você pode ir lá assistir aí nesse fim de semana no Parque Olímpico do Cajuru. Dia Nacional da Saúde. Perguntei para você qual o seu maior desafio na alimentação durante a semana, hein? Comer vegetais, evitar doces, tomar água, me conte. O pessoal tá abrindo o coraçãozinho por aqui, viu? Luiz Tomás, teclando do Beraba, meu maior desafio é deixar o pãozinho. Não consigo, sou diabético e o pão é um veneno. A Bibiana tem uma dica boa aqui, hein? Uma forma de controlar a alimentação é sempre se perguntar se vale as calorias. Normalmente não vale, mas se valer, aí seja feliz. O segredo da vida é o equilíbrio. Johnny Will também por aqui. Para manter uma semana saudável, durante a semana eu evito álcool, treino e tento comer mais saudável. Mas final de semana, a cerveja e o torresmo estão liberados. Ele que pediu um beijo para Kika e Diego e Isa também da Philly Store, acho que é isso, né? Estamos todos ouvindo a Mundo. Beijo para vocês, queridos. Lizilei, meu desafio semanal como uma boa glutona é tudo. Mas o top da lista que tento e tenho que evitar, lanches. É tão fácil pedir um iFood, ela diz aqui. Então é uma batalha interna muito fervorosa entre o desejo e a razão. A Camila Noronha foi no embalo aqui, viu? Camila Noronha de Freitas. Meu maior desafio é chegar em casa à noite, cansada depois do trabalho, e resistir a pedir um lanche pelo delivery. Procuro me obrigar a cozinhar algo mais saudável em casa, mas tem dias que é difícil. Temos aqui, gente, um médico geriatra com uma dica de ouro quando se fala em alimentação equilibrada. Essa dica eu trago já já no próximo bloco. E ainda sabe quando o problema não é você não gostar da comida saudável, mas sim a preguiça? Pois enfim, temos uma situação como essa. Você se identifica? Já manda sua mensagem aqui. Eu trago no próximo bloco sua participação, até porque é o último do Mundo News que está chegando por aí. Tem mais música boa, Silvia? Claro que sim, nossa especialidade. Pink Floyd está chegando aí na próxima sequência.
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0: 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No horário da Diana, logo mais.
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0: Uau, demais, hein? Queen na Mundo Livre, Radio Gaga. Essa é a sua rádio de atitude que ainda mandou Raul Seixas Guitar. Assim a gente vai encerrando o Mundo News de hoje. 9:03. Voltamos amanhã a partir das 7. E eu já volto no próximo bloco. Não, calma, Silvia. O pessoal pira, né? Tem a enquete ainda, né? Eu sempre fecho o Mundo News com as participações da galera na enquete e prometi trazer algumas respostas aqui já pra você. Já deixei spoilers, né? Dia Nacional da Saúde, um dos fatores aí, uma das coisas importantes pra gente ter saúde é a alimentação, né? E na enquete eu perguntei qual o seu maior desafio na alimentação durante a semana. Ju Janhaque, meu maior desafio é comer mais frutas. Não tenho muito costume, apesar de gostar de todas. Deve ser aquela preguiça básica, não é, Ju? Eu sei, porque olha, quem falou aqui sobre isso foi a Súria Odreski. O que me atrapalha na semana para ter uma boa alimentação é a tal da preguiça. Eu adoro uma salada, legumes, frutas, água, porém morro de preguiça de cortar, preparar esses alimentos. Se alguém colocar um buffet de salada completo, um prato cheio de frutas picadinhas e cortadas, eu vou devorar. Tem que achar uma estratégia aí para resolver isso, né, meninas? O Melo, meu desafio é não comer o pão de queijo gigante, que mais parece uma calota de carro após o yoga das 6 da matina. Adorei. Temos aqui o Dr. Carlos Esperandio, geriatra. Ele que já participou algumas vezes do Rock and Run, sempre tem dicas muito preciosas aí quando a gente fala de saúde. E olha o que ele diz, hein? O mais importante na alimentação, quando recomendamos a uma pessoa mais velha, e eu como geriatra faço isso quase todos os dias, é não esquecermos da proteína. Muitas pessoas idosas acabam substituindo refeições inteiras por café com leite e pão com manteiga, esquecendo aí do ovo, da carne, do frango e do feijão. A proteína é fundamental para a manutenção da massa muscular e a massa muscular é a nossa grande reserva funcional ao longo do envelhecimento. Envelhece melhor quem consegue preservar mais músculos. Para isso, precisamos de proteína na dieta e exercício físico. Tá aí, hein? Falou quem entende do negócio. E fechando, gente, Leonardo Fagotti, a minha maior dificuldade é ingerir a quantidade recomendada de água. Já tentei deixar a garrafa de água cheia na mesa de trabalho, mas é comum chegar ao fim do expediente com ela ainda cheia. Agora estou tentando uma estratégia que está dando certo. Cada vez que levanto para ir ao banheiro, eu tomo 1 ou 2 copos de água. Agora vai! É isso aí, temos que inventar as estratégias para dar certo, né? Obrigada pelas participações de vocês. Voltamos amanhã com mais Mundo News. E sim, já depois do intervalo, trazendo Smashing Pumpkins e muito mais.
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0: Já tô de volta, bom dia, boa quarta-feira, sou Silvia Stanger, te acompanho aqui na Mundo Livre. Tem mais uma sequência incrível chegando. Abro com Smashing Pumpkins.

0: Esse som é uma delícia, né? Supergrass na Mundo Livre, sua atitude sonora, alright. Ainda eu quis com Rock and Roll All Night. 9 horas e 25 minutos, excelente quarta-feira, meio de semana, já tá passando super rápido, né? Então vamos fazer acontecer aí nessa semana. Dá tempo, estamos no topo da montanha, como dizem, né? A gente já subiu até aqui na quarta-feira, agora o negócio é descer, mas é super importante descer e descer bem, né? Já volto para trazer mais música boa para você. Tem Counting Crows e muito mais.
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0: não tá de bobeira não, né? A Tijuana aqui na Mundo Livre, essa atitude sonora, tropa de elite, ainda por Jam com Black. Só são zeras por aqui, hein? 9:44, segue o baile. E claro, você vem com a gente, curtir R.E.M., que traz um pouco de sol pra essa quarta-feira, que já tá bem nubladinha e carrancuda, né, gente? Inclusive, recebi alguns relatos de alguma chuva já rolando em algumas regiões aí da cidade, porque tem, né, a previsão aí de realmente o tempo virar, podemos ter chuva forte aí nos próximos dias. Aqui em Curitiba, um pouco menos do que em outras áreas do estado, tá? Mas sim, a chuva pode ser forte em forma de pancadas, é bom ficar bem atento, atenta aí nos próximos dias, inclusive ventos fortes previstos também. Vamos lá então? Chama o break e já volto com R.E.M. e muito mais.
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0: Mundo Livre, sua atitude sonora, Morrissey com Sweat Head, ainda a novidade aqui na programação, hein? Soulja, num feat bem bacana com G Ferreiro, Time Won't Wait. Sem falar que teve o Ozzy Osbourne com Mr. Crowley. E aí o nosso ouvinte Igor Júnior mandou sua mensagem aqui no Whats. Bom dia, chegar com essa Mr. Crowley no trabalho é pra iniciar com tudo. Ótimo dia a todos aí. Essa é aquela, né, que dá um empurrão aí no seu dia, não é não, Igor? Tamo junto. Voltamos já depois de um rapidíssimo intervalo, trazendo pra você The Cure e muito mais.
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5: Aqui é Silvia Sprenger e esse é Rock and Run. Estamos em agosto, mês da campanha Agosto Branco, que alerta sobre um dos cânceres mais incidentes na população. 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E o tabaco é a principal causa desse câncer. 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Fazem parte do programa encontros em que são discutidas dificuldades e conquistas dos participantes, além de estratégias para que consigam largar o vício. 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O primeiro contato pode ser feito diretamente na unidade de saúde ou pela Central Saúde Já Curitiba.
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Bom dia, tô de volta por aqui, sou Silvia Sprenger, uma feliz quarta-feira pra você que me acompanha aqui na Mundo Livre. Bora pra mais uma sequência, trago The Cure, Boys Don't Cry.

0: Mundo Livre, sua atitude sonora. Ouvimos aí Cyndi Lauper com Girls Just Want to Have Fun, também Doors, Roadhouse Blues. Chegou mensagem aqui do nosso ouvinte, ele que tecla lá do Rio de Janeiro, Gilberto, achei o nome dele aqui. Gilberto falando, Silvia, em Curitiba, clima fechado, previsão de chuva. Aqui em Itaocara, um sol para cada um, lá no Rio, né, gente? Meu irmão e meus sobrinhos estão aqui, eles que moram em Curitiba, estão passando um calorzinho por aqui, estão ligados na Mundo, lá no sítio Caeté. Meu irmão, sobrinhos e meu pai, parabéns pelo programa. Oh, obrigada aí pela companhia, Gilberto, valeu demais, abraço para você e para toda a família. Bora saber o que acontece de importante no nosso Paranazão. Tem meio-dia Paraná daqui a pouco na tela da RPC. E o Januzzi está aqui com a gente para trazer os destaques de hoje. Tudo bem, Januzzi?
1: Oi, Silvia, tudo bem? Bom dia para você, para o ouvinte da Rádio Mundo Livre. Eu vi que você estava falando de tempo e olha que tem uma mudança grande no tempo a partir de domingo, viu, aqui para a região de Curitiba. Isso também é informação para o ouvinte da Rádio Mundo Livre. A partir de domingo tem previsão de muita chuva e temperatura despenca para a próxima semana. Uou. Chuva forte para a gente a partir de domingo. Claro que esse também é um dos destaques do meio-dia Paraná, que começa às 11h45. Quero trazer aqui para vocês quatro assuntos que vão ser tratados no meio-dia Paraná a partir de 11h45 na tela da RPC. Curitiba aparece no centro de uma investigação da Polícia Federal sobre o tráfico internacional e interestadual de armas. Segundo a PF, a capital era usada como ponto logístico para o envio do armamento. E a gente vai trazer todos os detalhes e explicar essa operação que aconteceu hoje cedo. Vendas de frutas e verduras cresceram no Paraná, mas o consumo ainda está abaixo do recomendado. Vamos mostrar como fazer escolhas mais saudáveis, aproveitar os alimentos da estação e montar uma cesta equilibrada sem gastar mais.
0: Legal.
1: Outro assunto importante, Câmara Municipal de Curitiba está votando na manhã de hoje um projeto que cria um cadastro único de pessoas em situação de rua. A proposta

0: projeto grande que prevê a retirada dos fios de energia, a colocação de um canteiro, aquele canteiro central, transformação numa ciclovia, espaço para pedestre. A gente vai explicar tudo isso a partir de 11h45 na tela da RPC.
1: Maravilha, já nos estaremos ligados e ligadas. Valeu demais.
0: Obrigado, Silvia. Um abraço a todos. Um
1: abraço. Muito bom, gente. Isso aí, meio-dia Paraná na tela da RPC 11h45 aqui na Mundo. Radiohead chegando já já.
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0: Divando aqui na Mundo Livre, sua atitude sonora, Stevie Nicks, Edge of 17. Ainda curtimos Rosier, açucarando o nosso dia com Too Sweet. É aqui na sua 93.9, só tem música boa. E já já tem Goo Goo Dolls chegando por aqui em clima de romance.
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0: Tears for Fears, tias fofinhas aqui na Mundo Livre, sua atitude sonora, ainda ouvimos Skank, vamos fugir. Bom, eu tô prestes a fugir, mas sabe quem está chegando aqui? Ela!
1: Não fuja, não fuja.
0: Calma, ainda não, né? Espera um pouquinho. Vou passar o bastão pra Flavinha, tava com saudade de passar o bastão pra você,
1: pois
0: aqui,
1: é,
0: assim,
1: bem,
0: conversando, né?
1: Faz tempo, né?
0: Agora, Flávia, seguinte, viu? Eu quero saber o seguinte, se você vai na corrida Mundo Livre, todo mundo sabe que eu vou, né? Mas e você? As pessoas querem saber de você,
1: e tá,
0: né?
1: Está chegando, né? Dia 15 de agosto, estaremos todos lá, com certeza, para curtir esse super evento da Mundo Livre com o showzão do Paulo Ricardo aí no final. E se viu que a galera que vai correr vai se dar muito bem, né? Porque tem
0: Menina,
1: um super kit aí.
0: Eu vi no
1: Insta. Que eu já tô com
0: inveja,
1: eu que não vou correr.
0: Pois é, guria, mas dá uma negociada, vai que rola, né? Não sei, né? Por ser da casa aqui, né? Eu vi no Insta, cara, fiquei chocada, porque é muita coisa.
1: Diz aí.
0: Camiseta da corrida, numeral de peito, claro, né? Tem uma meia charmosérrima da Mundo Livre, tem garrafa, sachê de creatina da Malta, tem manguito ainda da PUC Paraná, super útil pra gente que corre no frio aqui, né? 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
1: Olha,
0: é muita
1: só,
0: coisa, né?
1: Muita coisa boa, esse aí é o kit pra galera que vai correr, né? Que
0: Exato.
1: Vai participar da corrida. E sim, gente, ainda dá tempo de vocês participarem, tá? Inscrições lá no site mundolivrefm.com.br/corrida. Corra fazer suas inscrições, que estamos nos últimos dias, mas ainda dá tempo, né,
0: ainda Silvia? Dá tempo, isso aí, pra vocês encontrarem com a gente por lá.
1: E a gente
0: e
1: se
0: pra
1: vê
0: faturar
1: lá.
0: Esse kit, né?
1: Bora correr!
0: Valeu, Flavinha, agora
1: valeu,
0: é contigo.
1: Valeu.
0: Passei o bastão na minha corrida de revezamento aqui pra Flávia agora. E ó, eu volto a te encontrar amanhã, tá bom? Siga colado aqui na Mundo com a Flavinha. Tchau!
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Oiê, muito bom dia. Boa quarta-feira, 5 de agosto. Por aqui, Flávia Rocha chegando na Mundo pra te acompanhar a partir de agora. E eu começo hoje com Foo Fighters, Times Like This.

0: Mundo Livre, sua atitude sonora, The Fast Mode, Enjoy the Silence, fechando minha primeira sequência dessa quarta-feira, que também rolou Metallica, Wherever I May Run e Foo Fighters, Times Like This. 11 horas e 18 minutos, boa quarta-feira. Tô só chegando por aqui até as 3 da tarde, te acompanho. Já já eu trago o nosso Flow com 10 sons direto e muita sonzeira bacana. Vamos junto.
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0: Mundo Livre, sua atitude sonora com a sonzeira por aqui, ACDC, Shook Me All Night Long, fechando essa primeira metadinha do Mundo Livre Flow, também Red Hot Chili Peppers, do Suffer Song, Legião Urbana, que país é este? Hoje eu abri meu horário com Foo Fighters e agora aqui no Flow rolou também a novidade da filha do Dave Grohl, a gente ouviu Violet Grohl, com novidade aqui na programação, Bug in the Cake e Aerosmith Crying, começando essa edição do Flow. 10 sons direto, a gente dá sequência agora com Rolling Stones, Start Me Up.
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0: New Order para fechar essa edição do Flow, Bizarre Love Triangle, também o Rapa, Pescador de Ilusões, Tom Petty, Free Falling e Talk Talk, It's My Life. Mundo Livre Flow volta ainda hoje em mais duas edições aqui na Mundo, com 10 sons para você curtir sem intervalos. Agora meio-dia e um e tá na hora, né? Vamos almoçar juntos aqui no Mundo Livre à la carte, já tô te esperando depois do break.
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Meio-dia e 5, uma ótima tarde. Sejam bem-vindos ao Mundo Livre à la carte, sempre servindo para você aquela horinha recheada de deliciosos sons. Por aqui a chefe Flavinha na cozinha, comandando o menu mais saboroso do seu rádio, em três tempos muito bem temperados. Entrada, prato principal e sobremesa. E hoje, aquela sagrada quarta-feira, dia da nossa dobradinha. Que tal, hein? Bom, hoje, dia 5 de agosto, é o Dia Mundial da Ostra. Pois é, essa data que celebra a importância cultural, gastronômica e até ecológica deste molusco, famoso aí por sua versatilidade no preparo culinário, por seu papel fundamental, inclusive, na filtragem e limpeza dos ecossistemas marinhos. Você é fã ou hater? Você gosta de ostra? Eu confesso que eu amo frutos do mar, mas ostra, pra mim, não vai. Já provei uma vez e foi o suficiente. E você é fã ou hater de ostra? Me conta por aqui, chega mais, vem almoçar comigo e saborear o nosso cardápio do dia. A gente começa lá em cima com o beat do Jet. Are you gonna be my girl? Bom apetite!

0: Mundo Livre, sua atitude sonora. Tá aí o nosso bloco da entradinha do Mundo Livre à la carte, matando a fome dos seus ouvidos. A gente curtiu esse prato aí clássico, diretamente da Inglaterra, com Beatles, Love Me Do. E eu quero abrir um parênteses por aqui e te contar que neste 5 de agosto, lá em 1966, há exatos 60 anos, os Beatles lançavam o álbum Revolver no Reino Unido. E esse discaço aí que tá completando então seus 60 anos, será inclusive o nosso tema do Contracapa. Sim, no próximo domingo às 10 da manhã, Beatles com Revolver e a participação do nosso colega bitomaníaco, já participou aí de outras edições do programa, Luiz Tovar. Então já fica o convite, hein, você que é fã dos Beatles. Domingão, 10 da manhã no Contracapa. Bom, voltando aqui ao nosso Mundo Livre à la carte, a gente também curtiu Greta Van Fleet, You're the One. Teve beijinho já de entrada. Pra você que gosta de comer aquele docinho antes do prato principal, que I Was Made For Loving You e Jet, Are You Gonna Be My Girl? Meio dia 22, Rafael Eduardo tava na área por aqui, já cedinho. Chefe Flavinha, Adri Neves seria a maître desse restaurante sonoro? Porque as coisas aqui estão muito boas. Podemos dizer que sim, Rafa. O Edson Okazaki também na área, falou que chegou cedo hoje, já estava esperando o cardápio de hoje, pediu o seu tradicional beijo para a patroa. Bom, hoje é o Dia Mundial da Ostra. Perguntei se você é fã ou hater. Everson Dinossauro por aqui. Salve, Flavinha Rock. Boa quarta para os rockers. E falou que uma dobradinha de língua dos Stones hoje ia bem, né? O meu irmão Eliton Pterodátilo faz uma ostra gratinada com queijo. É nham-nham, muito boa. Um beijo para minha Patty Girl e o salve para o meu irmão Pterodátilo. Boa ostrada. A Angie por aqui. Olá, mundo. Angie, motorista de aplicativo, sou apaixonada por ostra, gratinada então, meu Deus, que delírio maravilhoso. Ou então só com limão e sal, adoro ostra. Eu adorei essa expressão, Angie, delírio maravilhoso. Renata Valego, ostra, só provei gratinada e olha lá, pra virar opção, só na total e absoluta falta de outra coisa. Acho que a Renata também não é fã. E o Sandro Oliveira por aqui. Boa tarde, chefe Flavinha. Vamos pular essa enquete. Vamos falar de churrasco tradicional, torresmo. Qualquer outra coisa menos ostra, hein, Sandro? Bom, tô esperando também a sua opinião por aqui. Você é fã ou é hater de ostra? Me conta por aqui. Já já eu volto com o nosso prato principal e também a nossa dobradinha.
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0: Que tal, hein? Prato novo aqui no cardápio do Mundo Livre à la carte. Queens of the Stone Age, Nick Lane em Easy Street, faixa nova aí da banda. Esse é o nosso prato principal aqui no Mundo Livre à la carte. Quero destacar rapidão as mensagens do Fonseca, o vovô do rock. O almoço hoje está ótimo. Ouvi você dizer que vem aí a dobradinha. Bucho também é bom. Quanto a ostras, vai também. Vai churrasco, vai ostras, porque meu estômago é eclético. Óbvio que sua menção à dobradinha é musical. Abraços do Fonseca, o vovô do rock, com certeza. A Michelle Schmidt, boa tarde, chefe Flavinha. Tirei a mesa 14 do lugar. Almoço dançante hoje com jet na entrada e aguardando a dobradinha. Traz um suco de laranja para acompanhar e nada de ostra. É isso aí, vamos então com a nossa dobradinha. Aquele prato que não agrada todo mundo. Quando falamos do tradicional bucho, como disse aí o vovô Fonseca, mas aqui no Restaurante Sonoro, ele é unanimidade. Duas vezes, aquele prato que é uma delícia. Dobradinha de hoje é com Elton John, bora apreciar.
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0: Mundo Livre e à la carte, matando a fome dos seus ouvidos com a nossa dobradinha de hoje, Elton John, I'm Still Standing, e também com Don't Go Breaking My Heart. Meio-dia e 45, a Pamela por aqui falou que a única dobradinha que ela gosta é a da Mundo. Dançandinho, só mexendo o ombrinho no carro. Yeah, yeah, yeah. Adorei, Pamela. Galera mandando aqui suas mensagens sobre o Dia Mundial da Ostra. Você é fã ou hater? Cleverson, bom dia, eu amo ostra. Uma curiosidade é que as ostras de Guaratuba são consideradas uma das melhores do mundo. Adriano Fressato, da Mesa 8, chefe Flavinha, até encara uma ostra gratinada, mas prefiro algo mais saudável, mais light, tipo batatinha frita com bacon. Elis Regina, ostra não, uma saladinha vai bem. Toca um AC/DC para alegrar meu almoço. Um beijo para minha amiga Camila Prevedelo, dentista. José Roberto, ostras natural, limão, sal e uma bera, adoro. Gratinada nem pensar. Beijos, mundo. A Ana e o Meia Hora por aqui, mesa 33. Flavinha, minha chefe favorita. A minha esposa ama frutos do mar, peixe, afinal ela é amazonense. Já eu sou completamente alérgico a tudo isso. Não posso nem sentir o cheiro forte de peixe que passo mal. Ostra, então, tô fora. Meu Deus. E o Meia Hora comenta por aqui ainda. Hoje de manhã, a Silvia perguntou qual o seu maior desafio para manter a dieta. Meu maior desafio é ouvir o Mundo Livre à la carte, pois já engordei uns 10 quilos. Muita música boa sendo servida por aqui, né, Meia Hora? O Fael Lino, não consigo ser fã nem hater de ostra. Não tem gosto de nada. Mas por ter fama de causar intoxicação, prefiro evitar. O Léo Vonderosten, amo ostras, mas tenho trauma. Comi uma crua na praia e passei mal por dias. Decidi que nunca mais como. Daniel Adame, bom dia, Flavinha. Até parei o carro para mandar mensagem, porque essa entradinha de hoje estava especial. Jet, Kiss, Greta, Beatles. E eu sou do mesmo time que você. Gosto de frutos do mar muito. Peixe, camarão, lula, lagosta. Mas a tal da ostra, para mim, não vai. Já tentei algumas vezes e não me cai bem. Alexandre Neves, bom dia, ostra, maravilha, já mergulhei 5 metros para colher e comê-las vivas, olha só. E o Vivi, presidente aí do Papão do Asfalto de Peruíbe, Flavinha, sou ostreiro de carteirinha, quando vou a Matinhos, no mínimo meio saco de ostra na grelha com limão. Fico às vezes sozinho, a tarde toda, saboreando. Legal demais, né? Temos aí os fãs e os haters, sim, de ostra. E eu tô esperando também a sua mensagem por aqui, já já, no nosso bloco da sobremesa.
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0: Mundo Livre, sua atitude sonora, matando a fome dos seus ouvidos no Mundo Livre à la carte. Fechando com nossa sobremesa, Michael Jackson, Billie Jean e Mr. Big to be with you. Uma hora em ponto, por aqui hoje falamos sobre ser fã ou hater de ostra. Hoje é dia 5 de agosto, dia mundial da ostra. Fernando Cerqueira. Olá, chefe Flavinha. Minha última experiência com ostra não foi muito agradável. Passei uns 10 dias de rei no trono. Foi uma ostra estragada. Depois me disseram que foi por conta da maré vermelha na região. Desde esse dia, nunca mais comi ostra. Tem outra história por aqui parecida, olha só. A Virgínia, sou apaixonada por ostras. Certa vez, chegando para visitar minha mãe em Florianópolis, passei direto na peixaria e comprei logo duas dúzias de ostras, tamanha minha vontade. Chegando em casa, fui direto colocar as ostras ao bafo. Sentei à mesa em uma felicidade plena. Quando estava abrindo a 24ª ostra, entra a chamada do jornal local dizendo: está proibida a venda de ostras em Santa Catarina, até o resultado das análises de contaminação por algas. Ai, meu Deus. Olhei para aquela ostra e pensei: já comi 23? Uma a mais não é a última que vai me matar. Meu Deus. A única coisa que eu fiz foi avisar a minha mãe: se eu passar mal, me leve ao hospital e diga que eu comi 24 ostras. Que história, hein, Virgínia? Espero que tenha dado tudo certo, hein? E o Ricardo Heine, de Maringá: eu sempre tive curiosidade de comer ostra, mas nunca consegui. Sempre que eu estive no litoral, era um lugar que não achava muito confiável, não tinha coragem. Mas, quem sabe um dia? A Mary, na mesa 28, amo ostras de qualquer jeito, crua, fervida, gratinada, gosto de todas. E eu me convido para dividir com essa pessoa que fica à tarde na praia, sozinho comendo. Professor Cláudio: sempre que eu vou a Caiobá, vou em uma fazenda de ostras, onde o proprietário pega na hora, abre e oferece uma pinga de butiá. Já vem no combo, hein, professor Cláudio? E o Stan, para fechar por aqui: sou tão fã de ostras que fui estudar na UFPR em Pontal, no curso de aquicultura. Lá tem um laboratório de produção de sementes de ostras para cultivo. Manda um salve para os alunos da UFPR do campus Centro de Estudos do Mar e Marisol, Pontal do Paraná. Viva Mundo Livre! Valeu, Stan, abração aí pra galera. Gente, agradeço demais por aqui as participações de hoje. Bombou de mensagens, nem dei conta de ler todo mundo. Agradeço demais. Amanhã, meio-dia, te espero com mais um almoço sonoro delicioso para você saborear no volume máximo.
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0: Mundo Livre e sua atitude sonora com o som do Offspring, Pretty Fly, também Maneskin, Honey, Are You Coming? Cheio de energia aqui para nossa tarde de quarta-feira e Placebo, Every You, Every Me. 1h20, eu volto já trazendo Kings of Leon, vai rolar Third Gen, classicona para você e muita coisa boa. Então só aumenta o volume e vai curtindo.
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0: Mundo Livre, sua atitude sonora com essa clássica do álbum 10, Pearl Jam, por aqui com Jeremy. Também rolou os Paralamas do Sucesso Vital e Sua Moto. E a nova do Dexter and the Moonrocks, Freaking Out. 1:41. Olha só, gente, a banda Rubastank confirmou shows no Brasil, inclusive uma apresentação em Curitiba, em dia 4 de novembro, no Talk and Roll. Mais informações lá nas redes sociais, @MundoLivreFM. Quem vai, hein? Já eu volto aqui na Mundo com mais sons. Tem The Smiths, Fleetwood Mac e muito mais.
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0: Mundo Livre, David Bowie, Rebel Rebel, uns e outros, Carta aos Missionários, novidade aqui da programação com Dominic Fike, Baby Doll, e ouvimos Fleetwood Mac, Black Magic Woman, sensacional esse som, que ficou mundialmente conhecido na versão do guitarrista Carlos Santana, lá gravada em 1970, mas na verdade foi escrita pelo Peter Green, né? Um dos fundadores da banda Fleetwood Mac em 1968. Então essa é a versão original, digamos assim, de Black Magic Woman que você curtiu aqui na Mundo. 2:03, ótima tarde, já eu volto com mais. 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
6: Aqui é Silvia Sprenger e esse é Rock and Run. Estamos em agosto, mês da campanha Agosto Branco, que alerta sobre um dos cânceres mais incidentes na população. O câncer de pulmão, que é o segundo mais comum em homens e mulheres no Brasil. E o tabaco é a principal causa desse câncer. Se você fuma e quer largar esse vício e é de Curitiba, uma dica para você. A Prefeitura oferece um programa de acompanhamento gratuito. Fazem parte do programa encontros em que são discutidas dificuldades e conquistas dos participantes, além de estratégias para que consigam largar o vício. Há também consultas online ou presenciais com médicos e avaliações clínicas. O primeiro contato pode ser feito diretamente na unidade de saúde ou pela Central Saúde Já Curitiba.
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0: Mundo Livre, sua atitude sonora. Você curtiu Kansas, Carry On My Wayward Son. Tem a novidade do Social Distortion, The Way Things Were e Ozzy Osbourne. E a lindíssima Mama, I'm Coming Home. Sempre emociona esse som, né? Inclusive, quero te lembrar que às 6 da tarde tem o Replay Mundo Livre, onde rola de novo aqui na programação a música mais curtida durante o dia através do aplicativo da Mundo. Então, você que está curtindo a rádio através do app, é só ir deixando os likes nos sons que você curte aqui na programação.
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0: Aí na Mundo Livre, Big Mountain, Baby, I Love Your Way, fechando mais uma sequência também, Supertramp, The Logical Song, a nova do Marcelo Falcão, com Chorão na faixa Legado, agora 2h42.
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0: Mundo Livre, sua atitude sonora com Rita Lee, Amor e Sexo, também Nickelback, Rockstar e a classicona com Steppenwolf, Born to be Wild. E estes sons fechando o meu horário aqui nessa quarta-feira. Valeu, gente. Eu, Flávia Rocha, agradeço pela companhia. A gente se encontra amanhã aqui na Mundo a partir das 11 da manhã. Eu te deixo agora com Diana Vieira, Lady Folk. Afinal, hoje tem, hein? Lady Folk às 11 da noite. Fica agora com Diana Vieira. Boa quarta pra você. Até amanhã.
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8: Olá, uma excelente tarde, boa quarta, 5 de agosto. Estamos juntos novamente nas ondas sonoras da Mundo Livre. E agora é comigo, Diana Vieira. Tô chegando hoje com Oasis e Wonderwall.

0: Mundo Livre com DJs, Night Fever, U2, Electrical Storm e nenhum de nós, Astronauta de Mármore. Agora são 3h18, excelente tarde pra você, tô só começando meu horário nesta quarta e na volta temos Mundo Livre Flow 10 sons direto, fica aí.
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0: Mundo Livre, trazendo aí Neil Young, Rocking in the Free World e Bon Jovi, You Give Love a Bad Name. Esse é o nosso Flow, 10 sons direto pra você. Bora de Foo Fighters, chegando agora com Everlong.
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0: Day, The American Dream, Is Killing Me, ainda rolou Strokes, Lonely in the Future e Lenny Kravitz, It Ain't Over Till It's Over. Agora 4 horas e 1 minuto, fica por aqui essa edição do nosso Mundo Livre Flow. A próxima você curte hoje, às 7 da noite. 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

já estamos de volta. Excelente tarde, boa quarta, 5 de agosto. Eu sou Diana Vieira, sua companheira em mais uma tarde aqui na Mundo Livre. E agora chega AC/DC

0: Mundo Livre e Linkin Park, The Emptiness Machine. Rolou também Detonautas, Rádio Love Nacional e Rush, Tom Sawyer. Excelente quarta-feira para você. Agora são 4 horas e 20 minutos e eu volto ainda com Talking Heads. Vai rolar também Rolling Stones no próximo bloco. Não perde, hein? Fica aí.
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0: Mundo Livre e Rolling Stones, Like a Rolling Stone, rolou também Keane, Everybody's Changing e Frejá, Amor pra Recomeçar. Muito bem, agora são 4h42, logo mais às 5 da tarde tem Por Dentro do Mundo aqui na programação, sempre música, notícias e o seu momento de participar também pelo nosso Whats, mas antes ainda estou trazendo para você Lola Young no próximo bloco e ainda The Depeche Mode.
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0: Mundo Livre e Depeche Mode, Strange Love, ainda rolou Clapton, Change the World e Lola Young, Messy. Agora, faltando um minuto para as cinco, eu chamo um break muito rápido, mas estarei de volta com o nosso Por Dentro do Mundo, trazendo música, informação e conto contigo também. Já manda o seu alô, sua mensagem pra gente através do nosso Whats.
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0: Cinco 5:03 e estou de volta. Boa quarta para você que segue comigo, Diana Vieira, sua companheira em cada fim de tarde. E começa agora o nosso Por Dentro do Mundo desse dia 5 de agosto. Música, notícias e você comigo participando, né? Já deixo aquele salve ao Flávio José Dranca. Hoje tá de folga e tá comigo desde o comecinho do meu horário, né? Valeu, Flávio, pela sua companhia. Vou começando hoje ao som de Deep Purple, Smoke on the Water.

0: Mundo Livre com Red Hot Chili Peppers, Suck My Kiss, Skank, Esmola e rolou também Deep Purple, Smoke on the Water, abrindo aqui o nosso Por Dentro do Mundo de hoje. E tem mensagens dos ouvintes chegando, destaco a Francis, ela diz o seguinte: fim de tarde, friozinho com chuva, perfeito para ficar em casa, mas vamos para o terceiro turno de trampo, camarão que dorme a onda leva. Coragem, Francis. E ela ainda deixa registrado feliz aniversário para Rodrigo Zóio Cotas. Esse cara, além de fazer minha amiga muito feliz, também não desgruda as orelhas da Mundo Livre. Feliz vida, Piar. Valeu, tá aí. Feliz aniversário pro Rodrigo. E o Eduardo Oliveira pediu pra eu mandar um forte abraço pra esposa dele, a Mari, porque ela não tá tendo um dia tão bom hoje, infelizmente. Ele escreveu: Mari, que a música toque o seu coração e sua alma, como sempre fez. Te amo demais. Beijos do... Aí, Mari, vem com a gente, hein? E todas as melhores energias nesse momento, estamos aqui para animar a sua tarde, todos os seus dias. Galera, seguinte, Sean James, que lançou recentemente o álbum Passage, estamos inclusive ouvindo música do álbum novo na programação, e está voltando a Curitiba. O show é sábado agora, dia 8, eu conversei com ele, trago para você entrevista com o Sean James, então segura aí para curtir junto comigo esse bate-papo que foi muito legal, e vamos ouvir também som dele aqui na programação de hoje.
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5: Salve, galera. Diana Vieira trazendo agora entrevista com Sean James. O norte-americano, natural de Chicago, Illinois, está voltando ao Brasil com nova turnê, apresentando o disco recém-lançado Passage. Ele que é uma das grandes vozes da atualidade quando a gente fala de folk, blues e soul. Bom, da última vez que ele passou por aqui, conversei com ele sobre o álbum anterior, Honor and Vengeance, que era um álbum conceitual, bastante influenciado pela estética western, e ele até mencionou, na ocasião, a sua paixão por Ennio Morricone. Bom, agora ele começou falando sobre como Passage é uma proposta diferente. Ao contrário de um álbum conceitual, em que muitas vezes se pede que o ouvinte considere o álbum como um todo, em Passage, cada faixa conta a sua própria história e temos vários momentos em que Sean James aborda temáticas ainda mais pessoais.
13: Honor and Vengeance is a concept album. So with a concept album, a lot of times
10: the listener needs to listen to the whole thing to get the big picture of what the songs are about and what the whole album is. And so when I approached writing this new album, I said, okay, this time I don't want to do a concept album. I want to do it song by song. So every song can stand on its own and the people can get one story per song. Like you said, I'm talking on a few of the songs about some deeper personal issues. Like for instance, on Sometimes It's All Right and Tired of Trying, those songs are very much about kind of being burned out. You know, it documents me processing that. You know, I like to say a lot of my music is like therapy for myself and for my listeners. I find when I talk to them, they say how the music has helped them. You know, I'm not afraid to share some of the struggles that I go through, and it really helps me release them and deal with them in a healthy way.
5: Olha aí que bacana, Sean James contando que em algumas faixas do álbum novo, Passage, ele realmente se expôs muito mais, né? Ele mencionou aí It's Alright e Tired of Trying, falando de questões pessoais e que foi quase terapêutico para ele escrever sobre tudo isso, uma forma até de processar e liberar coisas que estavam guardadas. E também nesse álbum, ele volta a trazer alguns temas mitológicos, como na canção Icarus, e temos até um momento mais romântico do Sean James em My Juliet.
10: And then, you know, the other side of the album is there's mythological retelling, like an Icarus, and similar to an older song called Orpheus, and there's some love songs. I don't do very many love songs, but My Juliet is a love song from that one. But yeah, it's a journey of an album. It kind of is just like our shows. It's an emotional roller coaster and it goes all over the place.
5: Aí, Sean James, resumindo o novo álbum Passage como uma verdadeira jornada, e diz que os shows acabam sendo uma montanha russa de emoções. Eu pedi para ele falar um pouco mais sobre Icarus. Por que, né, ele se sentiu atraído por esse mito em especial e como ele se relaciona com o restante do álbum. Aí ele fez um paralelo com a canção I Want More, do álbum anterior, que fala sobre como sempre queremos mais de uma coisa boa, ao ponto de nunca ficarmos satisfeitos. Para ele, isso se aplica à vida do artista, que de repente se vê buscando cada vez mais seguidores, mais streams, mais sucesso. E Icarus acaba também trazendo essa ideia, né, do homem querendo chegar perto demais do sol.
10: There was a song on Honor and Vengeance called I Want More. And in the song, I'm talking about essentially wanting more of a good thing and how enough is never enough. But it also, in the underlying deepness of the song, it's saying that you're never going to be pleased if all you want is more, more, more. Because when you get what you want, there's always something else to strive after. So with Icarus, you know, that myth is a telling of, you know, there's a lot of different meanings, but one of the biggest one that people get from it is that you're getting too close to the sun, you strove a little too much and you got too close and now you're defeated because you wanted more again. So I think that is really something that I've been dealing with, is balancing the pressures of growing in music and getting more followers and getting more streams and selling more tickets. It's a never-ending battle. And I think that there's a line that you have to draw as an artist to where, you know, you should not care about these things. You should only focus on the music from the artistic side. But then as a business, you kind of have to think about them sometimes as well. So I'm getting better about balancing that and not focusing so much on the business side and getting back to the art and the true form of it. So I think that is another big reason why the sound and the subjects are what they are on Passage.
5: Muito legal, Sean James mostrando que cada temática que ele traz nas canções tem muito a ver com reflexões muito pessoais dele. Então, assim como I Want More, do álbum Honor and Vengeance, Icarus faz um paralelo sobre como o artista pode acabar se perdendo do real objetivo, né, que é a sua arte, nessa busca incessante por maior reconhecimento. E ele me contou também, né, que hoje sente que consegue equilibrar isso tudo muito mais. Vamos aproveitar então para ouvir Sean James com I Want More. E no próximo bloco, eu trago a segunda parte dessa entrevista.

0: Mundo Livre com Pet Shop Boys, Domino Dancing, rolou ainda Harry Styles, Ready, Steady, Go, Garbage, Only Happy When It Rains e Sean James, I Want More. Aliás, já curtimos também a primeira parte da entrevista com Sean James e ele falou sobre as temáticas que ele traz no disco novo, Passage. Ouvintes aqui comigo, Marcelo Isidoro pede para eu mandar um forte abraço para a esposa dele que está doente, a Lúcia. A Jaque Dranca agradece que recebeu os parabéns pelo aniversário dela aqui na programação da Mundo Livre, mas ela deixa os parabéns mesmo para a programação da Mundo, que está demais nesta semana, só celebração. E ela agradece, né, em especial a nossa programadora Adri Neves. E aqui o Valcir Polaco também chegando por aqui. Diana, boa tarde. Hoje é quarta, né? Temos Lady de folk, e aí ele me conta que escutou o podcast, né, do especial Woodstock que rolou há algumas semanas atrás e que ficou sensacional. Valeu, Valcir, muito obrigada. Ele diz que tá ansioso pelo programa de hoje, né? Pois é, Valcir, hoje é quarta, tem Lady Folk às 11 da noite e hoje é especial Sean James, sim, já como um esquenta, né, pro show de sábado, 8 de agosto. O Valcir deixava ainda um abraço pra filha dele, Rafaela, e eu te convido, você, Valcir, e todos vocês, ouvintes da Mundo Livre, para ficar na sintonia. Volto já com a segunda parte aqui da nossa entrevista com Sean James.
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0: De volta com a segunda parte da entrevista com Sean James, artista que está chegando a Curitiba no dia 8 de agosto e apresenta o repertório da nova turnê, que inclui o novo álbum Passage. E agora eu trago as considerações do Sean James sobre a música Headed for the End, que a gente está ouvindo, inclusive, aqui na programação da Mundo Livre. Bom, a relação com a morte é um tema recorrente nas canções do Sean, e ele explicou que teve que lidar com a morte muito cedo, após perder o pai, ainda pequeno. Ele fez um paralelo com a canção do álbum anterior, Muerte Mi Amor.
14: Death has always been a constant in my life, sadly. You know, when I was a young boy, I lost my father at a young age. And so I feel like I developed this relationship with death in a way that I was forced to. And I think by confronting it at such a young age, I've become more comfortable with it. And the older I get, the more that I realize and see how other people are sometimes afraid of it and trying to avoid it and not think about it and ignore that it's coming. But for me, and this is why I wrote Muerte Mi Amor, I think that death, it's coming for all of us, you know? And so with Muerte Mi Amor, I was saying, what if we came to terms with death a little bit earlier and made friends with it, got comfortable with it? So that way, when we know what's coming and we confront it, maybe our life will be a little bit sweeter. Maybe we can enjoy everything a little bit more and make the most out of the time we do have. So that was with Muerte Mi Amor. And Headed for the End, for me, is just a continuation of Muerte Mi Amor. And saying a similar thing, but in a different way. Headed for the End is more of an attitude of, well, I don't care, and I'm gonna be okay, and I'm gonna live my life to the fullest, no matter what. If I die tomorrow, will I be able to say that I lived my life and I did the best I could? And that's really what Headed for the End is. It's a continuation of Muerte Mi Amor.
0: Aí, Sean James explicando que Headed for the End, música do novo álbum Passage, é uma continuação de Muerte Mi Amor, do álbum anterior, Honor and Vengeance. Bom, em Muerte Mi Amor, ele falava sobre ficar mais confortável com o fato de que a morte é inevitável, e Headed for the End traz uma atitude mais relaxada em relação a tudo isso, como quem diz, vou aproveitar ao máximo a vida, já que estamos todos caminhando para o fim. Bom, sobre o show que nos espera no dia 8 de agosto em Curitiba, no Hard Rock, ele diz que sempre gosta de mudar o set list em cada turnê para que o público tenha novas experiências. Ele deve fazer 8 do disco novo, mas sempre há espaço para contemplar aquelas que os fãs sempre pedem, né? Sempre querem ouvir, como por exemplo Burn the Witch e Through the Valley. E teve duas canções, tem duas canções, né, que ele está mais entusiasmado de tocar dessa vez. São elas Burn e Let Me Go.
14: But I think there's two that I'm really excited about this time, that I think it's going to be an interesting energy, and that's two songs. One called Burn, which is kind of this heavier, like cathartic release song, but it has this beautiful rising of instrumentation and lead parts at the end that is just kind of cinematic. And then another one is called Let Me Go, and it's the final song on the record. And it goes from like folk to heavy metal to like this tribal thing that I think is really gonna erupt the audience. And I think it's gonna be a really fun energy. So we've never played Let Me Go live. It'll be the first time in South America, so we're very excited about that.
0: Legal, Sean James explicando que Let Me Go é uma canção que eles nunca fizeram ao vivo, mas estão trazendo para os shows no Brasil, e ele está entusiasmado porque ela transita do folk até o heavy metal, unindo de certa forma todas as influências que forjaram Sean James como artista. Sean James é o tipo de músico que gosta desse momento de estar no palco e se conectar com o público. Separei aqui um momento em que ele fala sobre como é bonito criar uma verdadeira comunidade ao redor do mundo que se conecta através da música mesmo, né, falando línguas diferentes.
14: The thing that's beautiful is to be able to travel the world and build a community and a connection with people. That's this authentic thing. Even if we don't speak the same language perfectly, they can feel it and we can communicate in that way. And it's one of the most beautiful things about what I do. And I feel so lucky and fortunate. And we cannot wait, truly.
0: Muito bom, Sean James na Mundo Livre. E agora ele te convida para o show 8 de agosto no Hard Rock. E na sequência, a gente entra no clima ouvindo a faixa do novo álbum, Headed for the End.
14: I would love to invite everybody in Curitiba to our show at the Hard Rock on August 8th. You know, this is going to be one of our most special shows yet. We've been in Curitiba one other time, and you guys were so good to us. So we're bringing a new album, some new songs, and a bunch of old classics as well. And we can't wait to have you guys sing along with us and share a special night together. So I hope to see you there, my friends.

0: Mundo Livre e Kiss, Detroit Rock City, pra esquentar esse fim de tarde. Rolou antes Los Hermanos com Ana Júlia e Sean James, Headed for the End. Nossa ouvinte Michelle Schmidt diz que adora essa. E a Adri Almeida estava ligada na entrevista com Sean James e curtiu a mensagem dele, né? Que é também a mensagem da música Headed for the End. Se estamos todos caminhando para o fim, então bora aproveitar a vida, já que a morte é inevitável. Agradeço também aos ouvintes Felipe e Leandro, que comentaram aqui o trechinho da entrevista que entrou no Instagram da rádio e que estão ansiosos pelo show, né, do Sean no dia 8 de agosto, agora em Curitiba. Lembrando, hoje às 11 da noite tem esquenta para esse show Lady Folk especial Sean James, não perca. Nossa querida Andriele Kleina também está comigo. Diana, boa tarde. Passando para te desejar uma ótima quarta-feira e registrar nossa audiência aqui na Mundo. Ela pediu para eu mandar um beijo para minha fã, ouvinte mirim, Júlia. Beijão para nossa queridíssima Julinha. E o Vinícius também tá com a gente. Ele diz que tá escrevendo de Piçarras, Santa Catarina. Hoje ele mora por lá, mas trouxe a Mundo Livre junto, né? Tá sempre ligado na programação. Valeu, Vinícius. Galera, tá chegando aí o nosso replay Mundo Livre. Bora saber qual foi a que os ouvintes mais deram seus likes através do nosso aplicativo. Não saia daí que eu volto já.
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0: E já estamos de volta. Eu sou Diana Vieira, sua companheira até às 7 da noite com o nosso Por Dentro do Mundo. Tem música, tem informação. E agora a gente curte o nosso Replay Mundo Livre.
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0: Hoje com o sistema Vadown Aerials.

0: Mundo Livre com In Excess, New Sensation, ainda Somber, Back to Friends e System of a Down no replay. Mundo Livre Aerials, muito bom, hein? Agora são 6h19 e a gente tem notícia. A banda Rubastank, que nos anos 2000 colocou o rock alternativo no topo das paradas com o hit The Reason, volta ao Brasil em novembro para 6 shows, quase 11 anos depois da sua última e única passagem pelo país, né? A turnê vai começar no dia 1º de novembro em Vila Velha, no Somos Rock Festival. A sequência, Belo Horizonte, no Mr. Rock, dia 2 de novembro. Em Curitiba, vai ter show também dia 4 de novembro, no Talk and Roll. Campinas, na Multiarena, em 6 de novembro. São Paulo, no Terra SP, no dia 7. E o encerramento em Nova Iguaçu, no Rio de Janeiro, em 8 de novembro. O retorno do Rubastank ao Brasil acontece aí em nova fase criativa, né? Em junho, o grupo lançou How Do You Sleep, a sua primeira música inédita desde Push Pull, de 2018. Tô com a nossa querida Helena, ouvinte mirim. Ela tem 7 anos, tá voltando da escola. A mãe dela, Cristiane, tá dirigindo. Ela pegou aqui o celular pra me mandar uma mensagem. Eu gosto de você, Diana. Ai, que fofinho. Obrigada, Helena, por estar com a gente, por mandar essa mensagem muito maravilhosa. Ela pediu ainda um beijo pro pai dela, o Bento. Família unida, ouvindo sempre a programação da Mundo, né? Não tem como dar errado. E eu volto já trazendo ainda pra você o som do Nirvana. Vai rolar também Kaiser Chiefs, então vem comigo.
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0: Mundo Livre e Legião Urbana, será? Evanescence, Who Will You Follow? Kaiser Chiefs, Ruby e Nirvana in Bloom. Agora 20 para as 7. Brandon Flowers, vocalista do The Killers, está prestes a lançar o seu terceiro disco solo, Thrasher, mas admitiu recentemente que o seu futuro na música está incerto. Em entrevista ao The Times, o músico norte-americano diz que tem refletido muito sobre o que o motiva a continuar se apresentando. Ele disse o seguinte: "Estou passando por um momento de muita reflexão. Por quanto tempo mais eu quero fazer isso? O que isso significa? Por que estou fazendo isso, afinal? Sempre que eu termino uma turnê, fico doente." Em seguida, Flowers citou a longevidade de Mick Jagger, né, que aos 83 anos segue na liderança dos Stones. Ele falou o seguinte: "Eu penso em Mick Jagger, me pergunto o que o motiva a continuar subindo naquele palco. Acho que é porque existem momentos realmente poderosos em um show. Como eu poderia não fazer isso?" Bom, enquanto ele faz esses questionamentos existenciais, Brandon Flowers já compartilhou com a gente dois singles desse seu próximo disco solo, Plans e Paradise. O álbum está previsto para ser lançado agora, dia 21 de agosto. Chega com influências country, gravado em Nashville e toda aquela coisa, né? Vou ouvir, inclusive, esse álbum, ver se rola trazer algo no Lady Folk também. Pessoal do grupão dos ouvintes da Mundo Livre está por aqui, por meio da Débora Alice, mandando também um grande abraço. Abraço para Mari Baiuc. Ela tá na escuta. Beijão então para nossa queridíssima Mari. Galera, próximo bloco, temos ainda Aerosmith e Dire Straits esperando por você.
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0: Mundo Livre com Dire Straits, Money for Nothing, Kid Abelha, Lágrimas e Chuva e Aerosmith, Hole in My Soul. Eu destaco aqui as últimas mensagens dos nossos ouvintes que chegavam nesse fim de tarde. Thay Bastos comigo. Diana, boa noite. Confirmando audiência nesta quarta-feira alviçareira. O Tiago mandou aqui uma mensagem. Queria dizer que eu sempre ouço vocês e que eu conheci você, Diana, em 2022, quando eu fui com a minha escola visitar a RPC, visitar também as rádios. E desde então eu ouço você sempre que eu vou, que eu tô no carro, né? E também quando eu viajo. Beijão, Tiago. Legal essa lembrança. Quem mais? O Valdomiro Tarcísio mandou imagens aqui do seu filho Miguel Fogaça na Rua da Música com o Roxon, né? O nosso robô mascote, que é uma graça, né? O Roxon é uma alegria. Adultos viram crianças quando encontram o Roxon por aí. Beijão então pro Miguel, nosso ouvinte mirim, que conheceu o Roxon aí na Rua da Música. E o Rafael Eduardo, Diana, boa tarde. Eu não perco Lady Folk de hoje de forma alguma. Pois é, né, minha gente? 11 da noite, especial Sean James esquenta pro show que rola neste sabadão, dia 8 de agosto. Aliás, se você perdeu a entrevista com o Sean James, que foi pro ar hoje no Por Dentro do Mundo, já está no nosso site mundolivrefm.com.br na seção de notícias, e você consegue ouvir também através do nosso aplicativo. Eu, Diana Vieira, me despeço por hora. A gente se encontra hoje às 11 da noite, e na volta aqui do break tem Renan Zamilian chegando com o Mundo Livre Flow, 10 sons direto pra você. Boa noite.
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15: Mundo Livre, 7h06, uma excelente noite de quarta-feira para você que me acompanha a partir de agora. Eu sou Renan Zamilian, tô chegando para te fazer companhia até às 11 da noite. Bora de flow, 10 sons diretos sem intervalo. 10.
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0: Mundo Livre, sua atitude sonora. É isso aí, atitude sonora é acompanhar todas as edições do Flow. E a minha já tá no ar. Com sempre 10 sons diretos sem intervalo. E você já ouviu abrindo esse bloco Lenny Kravitz com Fly Away. Antes, Creedence, Have You Ever Seen the Rain. Donovan Frankenheiter com Free. Depois rolou The Police, Don't Stand So Close to Me. E agora, por último, curtimos aí som do Fleetwood Mac com Go Your Own Way. Muito bom, hein? Pra dar sequência, quem chega agora na programação é o Metallica, Enter Sandman.
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0: Mundo Livre, sua atitude sonora, fechando a minha edição do Flow, a última dessa quarta-feira. A gente curtiu os Ramones com Rock and Roll High School. Antes rolou Strokes com a clássica Reptilia, single lá do segundo álbum da banda, né? O Rune on Fire. Ainda rolou Paramore com This Is Why, os Paralamas, com a participação aí do Mestre Djavan. A gente ouviu Uma Brasileira. É isso aí, o Flow terminou por hoje, mas volta amanhã, viu? Logo cedinho, aqui nas ondas da Mundo. Agora são 7h42, então vem comigo que tem muito mais. 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Ainda hoje, antes do final do horário, eu conto quem vai levar esse presentão.
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0: Mundo Livre, sua rádio de atitude, fechando esse bloco com o som do Crash Test Dummies. Antes rolou também Lily Allen com Smile, uma das headliners, né, do Festival Primavera Sound na edição deste ano. É isso aí, daqui a pouquinho eu volto abrindo mais uma hora do nosso encontro dessa quarta-feira, então vem comigo, agora são 7h58.
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0: Olá, rapidinho já estamos de volta, eu, Renan Zamiliante, fazendo companhia até às 11 da noite e abrindo essa hora com Oasis, Don't Go Away.

0: Bom demais, esse foi Black Sabbath com War Pigs e aquele coro imaginário que a gente canta no final, né? Experiência de show ao vivo. Agora 8h21 nas ondas da Mundo Livre, depois do break rapidinho, a gente já tá de volta com Led Zeppelin.
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0: Mundo Livre, sua atitude sonora, fechando mais uma sequência aqui da nossa noite de quarta-feira, hoje 5 de agosto, e você ouviu com o Rhythmix, Sweet Dreams. Antes também passou por aqui o Red Hot Chili Peppers com Californication, esse álbum, né, que marcou o retorno do John Frusciante para a banda lá no finalzinho dos anos 90. É isso aí, agora são 8h45, depois do break eu tô de volta com muito mais.
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Tá aí, bom demais, fechando com Atitude Sonora, Art of Noise e Tom John Kiss, versão do Imortal Prince, né? Mais um bloco aqui na programação noturna da Mundo Livre. Um beijo especial para os nossos ouvintes lá de Araucária, que mandaram mensagem aqui pra gente e seguem juntos, conectados. Daniel e Daiane, um beijão aí pra vocês. Fique agora com a voz do Brasil chegando na